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7: Na sua rádio, 21 horas e 24 minutos.
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2: Boa noite, 21 horas e 25 minutos agora.
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Muito bem, gente, agora vamos atender nossas últimas participações aqui do programa. Um abraço aí pra Rosinilda, ela que tem vontade de trabalhar no rádio também, né? Ser comunicadora. Um abraço aí pra vocês, hein, família? Ó, depois do dia 15 de outubro, eu vou voltar com aquele quadro que eu tinha nas quartas-feiras, com a participação do ouvinte junto comigo aqui no programa. Então, se você deseja, tem vontade de trabalhar no rádio, comunicar aqui no microfone, ter essa experiência, então você pode vir no meu programa, tá certo? Mas é depois do dia 15 de outubro.

0: Muito bem, temos aqui o Ezequiel lá de Ronda, Malé, para falar com a gente. Alô, Ezequiel, boa noite, amigo.
1: Ô, Claudião, como é que tá? Tudo beleza. Bom, com certeza, né? Tudo não bom. É tá tudo bom, né? É tá tudo bom. Mas para toda morenada linda que estão na escuta, que tem muitas, milionários do Zé Rico, linda morena, cai não. Bem, mas vai cair... Nem que seja junto com chuva, né? Valeu, amigão!
0: Valeu!
1: Até a próxima!
0: Um abraço, até a próxima! Tem aqui outra participação. Alô, boa noite!
2: Boa noite, Cláudio. Peço a música Sonhando na Vaneira. Ofereço para minha filha Márcia e para minha amiga Lídia.
0: Sim.
2: A pedido de Marlene.
0: Tá valendo. Muito bem. Pode deixar que nós vamos tocar já já, viu? É, quero ver se tem mais aqui participação. Vamos lá. Alberto, alô, seu Alberto, boa noite.
3: Olá, seu Cláudio Cordeiro, uma boa noite. Mais uma vez, tô pinhando a foto que eu te falei de Três Lagoas, Mato Grosso do Sul. Quando eu tava lá trabalhando,
0: sim.
3: Eu tirei a foto dessa igrejinha junto da praça de Três Lagoas. Aquela que o Tião Carreiro e Pardinho fizeram a música do Pretinho Aleijado, que só batia o sino somente com uma das mãos.
0: Ah, é?
3: E daí mataram aquele aleijadinho para roubar tudo que tinha. Então é essa igrejinha aí que aquela música do Tião Carreiro e Pardinho fala.
0: Muito
3: essa bem. Igrejinha aí junto da Praça de Três Lagoas, com certeza. Eu rezei lá. A igrejinha bem pequenininha, a capelinha. Muito bonita. É de Santo Antônio o nome dela, tá bom?
0: Tá bom.
3: Então, só pra você saber que eu falei que ia mandar outro dia e não me, tinha me esquecido, mas hoje eu tirei a foto, tem jeito pra você conhecer, tá bom?
0: Uhum.
3: Se você não esteve lá, se um dia estiver lá, vai ver que é isso aí. Mas uma boa noite, Escolhe Cordeiro. Tudo de bom, ficar com Deus e até mais.
0: Até mais, meu amigo. É, deixa eu ver, tem mais aqui participações? Vamos lá, aproveitar, atender aqui. Boa noite, Cláudio, toque a música Melô do Gago com a Terceira Dimensão, só pra curtir. A Elizabeth que pediu aí. Toque a música, deixa eu ver aqui, toque a música Não Beba Mais Não, com Rogério e Regiane, quem pede é, deve ser, deixa eu voltar lá pra cima, porque não colocou o nome agora. É o Rafael, né? Isso. Muito bem, vamos tocar assim. É, deixa eu achar mais aqui, tá bom. Ah, sim, um abraço lá para o pessoal que tá ligado com a gente, né? Deixa eu ver aqui, o Dário Ferreira Bueno, alô Dário, abraço, obrigado aí. O Dário quer falar com a gente? Fala aí, Dário.
4: Bom dia, Thaís.
0: É, boa noite. Ele só mandou um positivo para mim, esse aqui é com a Thaís, de manhã ele participou do programa dela. Boa noite, Cláudio, toque a música, saudando a Nossa Senhora com o Baitaca para me ouvir. Muito obrigado, Cláudio, é o Wilson Soares de Água Quentos Rosas, beleza. Então tá ótimo. É, pessoal de Água Quentos Rosas, um grande abraço, obrigado aí pela audiência. Muito bem, vamos lá, então vamos com as músicas da indicação. Primeiro vamos ouvir aí o Milionário Zé Rico, Linda Morena, depois com a Terceira Dimensão, depois Não Bebo Mais Não, né? Muito bem, vamos embora, gente. Vou deixar tocando aí as músicas, vou embora e amanhã das 20 às 21h30 eu estou de volta com o programa Super Para Total. Grande abraço, uma boa noite, bom sono, bons sonhos, bom dia de trabalho para amanhã e a gente se encontra à noite. Abraço, gente, até amanhã. Tchau.

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2: E a gente segue juntos, curtindo o melhor na sua noite. 22 horas e 10 minutos. Boa noite a você.
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2: Agora 22:11. Boa noite.
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2: Na sua rádio, na sua estação, 22:12.
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0: Ele é meu amigo.
1: E mais um pouquinho ainda, viu? Tem muito. Tem de sol.
0: Sentimento.
2: Acertando o seu reloginho, agora 22:16. Boa noite a você.
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0: Olha a hora, 22:32 agora.
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0: Boa noite para você, 22 horas e 45 minutos agora.
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0: Olha a hora, 23:01 agora.
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0: na sua rádio, 23:31.
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0: 6:46.
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0: 1 hora e 1 minuto.
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0: 1:46.
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3: Onde é que eu tô?

0: 2:02.
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1: 2:46.
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0: Pra mim já deu, pra você.
1: Uma vez, duas, três, velho. Direto?
0: Não dá, velho.
1: Um beijo.
0: Chega.
1: E tchau pra
0: você. Tchau.
2: 3:02.
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0: 3:32.
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2: 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Senhoras e senhores, Edson Hudson.

0: 24 horas.
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0: 5:03.
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0: 5:30.
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1: 5:45.
2: Olá, amigo, minha amiga, gente boa. Estamos chegando aqui aí mais uma vez para conversar com você, para sua família, para todo mundo aí, mais uma nova edição do programa O Homem e a Terra, Serviço de Comunicação do IDR Paraná, que é o Instituto de Desenvolvimento Rural do Paraná, IAPAR Emater. Aqui na produção e apresentação, tô eu, Amarildo Alba, conversando com você nesta quinta-feira de lua cheia, 1º de outubro de 2026. Dia Nacional, também Internacional do Idoso, Dia Internacional da Música, Dia Mundial do Vendedor, Dia Nacional do Vereador, Dia Internacional do Café e Dia de Santa Terezinha do Menino Jesus para os católicos. Pois é, estamos apenas no início, né, da primavera, mas já registramos aí vários dias de calor forte, especialmente nas regiões oeste e norte do estado, uma situação que deve se agravar, né, com a chegada do verão daqui a uns 3 meses e, claro, impactando de forma considerável a saúde aí do rebanho de gado de leite, né, impactando com aquilo que os técnicos chamam de estresse térmico. Assunto da nossa conversa agora com o médico veterinário Samuel Bessegato, extensionista do IDR Paraná de Ampere, né? Sudoeste do estado. Tudo bem? Tudo certinho com você, Samuel?
3: Tudo tranquilo, graças a Deus.
2: Primeiro me conta, em que situação a gente pode dizer que o animal, ou mais especialmente a vaca, né? Pode estar sofrendo aí com estresse térmico?
3: Em linhas gerais, dá para se dizer que após os 25 graus de temperatura ambiente, os animais, as vacas leiteiras principalmente, já começam a sofrer com o estresse térmico, né? Já sofrer com o calor.
2: E como o criador pode saber se o seu animal está sofrendo esse estresse térmico?
3: Então, você pode perceber que ela vai estar ofegante, ela vai reduzir consumo, é aquela vaca que você vai tratar no coxo, ela não vai comer o que ela costumava comer, ou um dia ela vai comer bastante, outro dia ela vai comer menos, vai muito de animal para animal, mas geralmente o animal vai estar ofegante, a língua para fora, salivando, em casos mais extremos, né? E o animal vai diminuir bastante o consumo dele.
2: E quais são os problemas que esta situação traz para o animal? Quais são os prejuízos que isso traz também para o bolso, né, do criador?
3: Então, um dos principais problemas é a diminuição da ingestão de matéria seca, que isso vai refletir diretamente na produção, né? Ou seja, vai baixar a produção desses animais. Outro problema muito sério é a questão de dificuldade de detecções de cio e também reabsorções embrionárias. E também a questão do que no calor, no verão principalmente, que a temperatura é mais elevada, obviamente, ocorre mais abortos nesses animais.
2: Ô Samuel, existe pesquisa que avalia as perdas de produtividade, né, provocada por este problema?
3: Ainda não tem muitas pesquisas específicas nesse quesito, porque como eu falei, é uma série de fatores que impactam, entende? Digamos assim, vai ter uma redução da produção imediata de leite, porém, associado a isso, como você tem problemas reprodutivos, você acaba não detectando cio, ou você acaba inseminando, ocorre uma reabsorção, esse animal repete cio, o reflexo, além de ser momentâneo, ele é a longo prazo. Então você vai sentir esse reflexo desse calor agora, daqui a 9 meses, 10 meses, 11 meses, entende? Então fica difícil de tu quantificar essas percas no total, sabe? Ela fica um pouco, tanto quanto objetiva na questão de produção, que daí varia bastante de propriedade para propriedade, mas tem muito essa questão do longo prazo, tem a ver mais com a parte reprodutiva desse problema, sabe? E também a gente tem a questão das bezerras e das novilhas, que dependendo do nível de estresse térmico também acaba atrapalhando o desenvolvimento desses animais, porque elas também têm uma redução de consumo de matéria seca, ou seja, vai também interferir no desenvolvimento delas, ou seja, no crescimento, na idade para entrar no cio. Então a gente vai levar em consideração a altura, o peso dessas novilhas para estar inseminando. Isso vai ser retardado pela questão da diminuição do consumo de matéria seca por esses animais. Se não tiver uma água em quantidade e qualidade adequada para esses animais também, ela pode estar tendo problemas metabólicos, então você vai retardar também nesse sentido o desenvolvimento dessas bezerras e novilhas, pode ter aumento de diarreias, pode ter aumento de problemas de desenvolvimento por esse estresse térmico, que consequentemente redução de ingestão de matéria seca e às vezes por um consumo inadequado de água, por você não fornecer a água em quantidade e qualidade adequada para essas novilhas e bezerras, você vai acabar prejudicando o desenvolvimento delas, que também será um prejuízo lá na frente, né? Você vai atrasar a tua reposição.
2: Valeu, Samuel, muito obrigado por falar com a gente, forte abraço, tudo de bom e até um outro dia.
3: Muito obrigado mais uma vez pela oportunidade de poder atingir mais produtores aí com a nossa fala, e muito obrigado e uma ótima semana e um abraço a todos os produtores aí que ajudam a gente no dia a dia. Abraço, meu amigo.
2: Conversamos aí com o médico veterinário Samuel Bessegato, extensionista do IDR Paraná de Ampere, ele que falou dos problemas que as altas temperaturas podem causar sobre a saúde do rebanho de gado de leite, né? Causando aquilo que os técnicos chamam de estresse térmico. Continuamos aqui falando de gado de leite, agora trazendo uma orientação dos pesquisadores da Embrapa sobre os principais cuidados que devemos tomar com o bezerro recém-nascido. A primeira coisa a fazer é dar uma olhadinha no animal, né? E ver se ele precisa de ajuda para se limpar. E se estiver chovendo, levar para um local coberto e seco, secando ele, né? Secando o bezerro com um pano. Na sequência, né? Devemos estimular o bezerro a mamar o colostro o mais rápido possível, ou então fornecer a ele no mínimo 2 litros de colostro da primeira ordenha após o parto, né? Isso durante as primeiras 6 horas de vida. Isso porque a absorção dos componentes benéficos do colostro, aqueles que dão resistência ao animal, né? São absorvidos de forma mais eficiente nas primeiras 24 horas de vida, né? Caindo de forma acentuada depois das 36 horas. Ainda nas primeiras horas após o parto, é preciso cortar o umbigo a mais ou menos 2 dedos da inserção. Se não tiver hemorragia, não é preciso amarrar, né? Mas é preciso desinfectar o cordão, mergulhando ele num vidro de boca larga com tintura de iodo. Tratamento que deve ser repetido por 3 ou 4 dias.
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2: E vamos agora ver como está o mercado das principais hortaliças colhidas nesta época do ano aqui no nosso estado, acessando o relatório com pesquisa de preços que a SEASA divulgou nesta última terça-feira, 29 de setembro. Na SEASA de Londrina, a gente vê aqui que o tomate saladete, com leve queda de preço nesta semana que passou, teve sua cotação variando entre 60 e 120 a caixa de 20 quilos, claro, dependendo da qualidade. Alface americana, 6,50 a bandeja, com 2 unidades, com 2 cabeças, pesando 0,5 quilo. Pepino salada, 25 a caixa com 20 quilos. Couve brócolis, 6 a bandeja com 1 unidade pesando 0,5 quilo. E o pimentão verde com preço médio de R$ 37,50 a caixa com 12 quilos. Na SEASA de Curitiba, a batata comum especial, 90 a saca com 25 quilos, 3,60 o quilo. Alface crespa hidropônica, 2,30 a unidade, pesando mais ou menos 450 gramas. Mandioquinha salsa de primeira, R$ 18 a caixa com 5 quilos, 3,60 o quilo. Couve chinesa, média, R$ 3 a unidade, pesando 2 quilos. Beterraba, 40 a caixa com 20 quilos. E o rabanete, 2,50 o maço, pesando 1 quilo. Era esse o recado que a gente tinha para hoje. Vamos ficando por aqui, desejando a todos vocês uma ótima quinta-feira e até amanhã, quando estaremos aqui de volta, né? Nesta mesma emissora, neste mesmo horário, conversando com você, trazendo para você e para todos mais uma nova edição do programa O Homem e a Terra. Forte abraço, fiquem com Deus e até lá.

0: 5:55.
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Senhor é meu pastor, nada me falta. Ele me faz deitar em verdes pastagens. As águas do repouso me conduz. Ele me reanima. Pelos bons caminhos me conduz, para a honra do seu nome. Mesmo se eu andar por um vale de sombra e de morte, não receio mal algum, pois estás comigo. Teu bastão e teu cajado me dão segurança. Diante de mim, fazes servir uma mesa em face dos meus adversários. Perfumas a minha cabeça com óleo. Minha taça é inebriante. Sim, felicidade e fidelidade me acompanham todos os dias da minha vida, e retornarei à casa do Senhor para longos dias.

Em nome do Pai, do Filho e do Espírito Santo. E com licença, patrão celestial, vou chegando despacito, enquanto servo amargo de minhas confidências, porque o romper da madrugada e o descambar do sol, tomara que todo mundo seja com o irmão. Eu pensei que qualquer guasca, bem pilchado, de faca, rebenque e esporas, não se afirma nos arrais da vida, se não se estriba na proteção do céu. Ouve, patrão celeste, a oração que te faço. Ao romper da madrugada e ao descambar do sol, tomara que todo mundo seja com meu irmão. Ajuda a perdoar as afrontas e não fazer aos outros o que eu não quero para mim. Perdoa, meu Senhor, porque rengueando pelas canhadas da fraqueza humana, de quando em vez, quase sem querer, eu me solto por ter afora. Eita, putrilho chucro, renegado e caborteiro. Mas eu te garanto, meu Senhor, quero ser bom e direito. Ajuda-me, Virgem Maria, primeira prenda do céu. Socorre-me, São Pedro, capataz da estância gaúcha. Mas para fim de conversa, vou te dizer, meu Deus, mas somente para ti, que tua vontade leve a minha de cabresto para todo ou sempre e até a querência do céu.

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3: Eita nós! Bom dia, bom dia, bom dia, bom dia! Bom dia, Rio Azul, bom dia a toda a nossa região, tô chegando por aqui. Programação Alma de Campo no ar a partir de agora, aqui com o Malojão. Na sua, na nossa, Talento FM, tá bom demais. A partir de agora, aumenta o volume, o tranco é diferenciado por aqui. Quinta-feira, abrindo as porteiras no mês de outubro, dia 1º de outubro de 2026. Estamos na lua minguante, rapaziada. Hoje é dia do vereador, dia do representante comercial, dia mundial do vendedor, dia de Santa Terezinha do Menino Jesus,

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Uma programação, ideia bem especial pra você. Chuva na cidade de Rio Azul, né? Como de costume, ultimamente tá assim, né? Isso pela madrugada fora, está clareando o dia e chuva, rapaziada. Ai, barbaridade. Daqui a pouquinho, muita informação sobre o tempo, sobre a temperatura. E claro, o seu sucesso toca aqui. Meus amigos agricultores, fumicultores, trabalhadores e trabalhadoras do campo e da cidade, meus amigos caminhoneiros, pessoal do transporte escolar, pessoal das vans, dos ônibus, pessoal aí que já está trabalhando, pelhando, pessoal que está trocando de turno, pessoal das indústrias, das firmas de toda a região. Bom

0: 6:13.
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4: Vamos que vamos, dele que dele, gurizada. Bom dia, meu povo. Vamos ver quem tá curtindo o programaço aí, 999-199752. Estamos chimarrendo aqui, né? Bem faceiro. A erva velha de fundamento, erva madrugada, da Madrugada Alimentos. Um abraço pra rapaziada da Madrugada Alimentos. Show de bola, hein? Eita, erva velha de fundamento aqui. Vamos ver quem tá curtindo. Bom dia, manda um abraço pra família Oliveira do Faxinal dos Elias, pra família Miranda do Taquari. Quem pede é o Cássio Miranda do Faxinal dos Elias. E bora palida, bora tracar, meu amigo, velho. Quem mais por aqui? O grande Abel. Alô, Abel, como é que tá, Abel? É Labelzão, velho. Forte abraço, meu amigo. É em Deus e pé na tábua. Quem mais por aqui? Bom dia, minha amiga Lúcia, sempre ligadinha comigo. Valeu, Lúcia. Bom dia, minha querida. Tudo de bom, tudo de bom. Tem mais por aqui? Bom dia, bom dia, bom dia, bom dia, bom dia.
5: Ô, malandro, bom dia. Música, mano, aí, o Oscar.
4: Meu amigo, velho. O Lincoln tá ligado comigo. Valeu, Lincoln. Bom dia. Quem mais tá ligado comigo por aqui? O Moacir. Bom dia, Moacir, velho. Eita. Postou a foto de um chimarrão, velho, bem tupetudo aí, velho. Valeu, parceiro, velho. Lá do Rancho do Galpão da Rafaela, meu amigo Laércio Klaser, grande Taura, ligadaço comigo. Atracado que nem um por... Atracado que nem um por dia, tá peleando com a matungada por lá. Ali dando pampa lá, pampa, velho. Eita, forte abraço, meu amigo.

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0: 10:32.
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0: 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Vamos ver quem tá curtindo o programaço aí. O povão ligado, o povão sintonizar. Nerso Pichibes tá ligado. Alô, Nerso. Como é que tá, louco, velho?
1: Bom dia, meu amigo André. Tudo bom? Tudo tranquilo? Hoje eu queria pedir a música do Walter Moraes. Hoje amanheceu chovendo e eu ofereci pra toda a família Pichibes e também pro meu Rosário. Tchau.
0: Obrigado. Tem mais por aqui. Bom dia, André. Manda um alô pra mim, o Mítio. Alô, Mítio. Tá ligado na programação. Valeu, Mítio. Obrigado pela assistência.

0: 10:47.
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17: Olha só a previsão do tempo para a cidade do Azul para hoje, quinta-feira. Hoje devemos ter chuva ao longo do dia. À tarde o tempo tende a estabilizar aí. Não há indicativos no final da tarde de pancadas de chuva hoje, mas até a tarde devemos ter algumas pancadas de chuva ainda, com temperaturas máximas em 22 graus. Maiores informações ao longo da programação 6h53.
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17: 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Despedindo da primeira parte, hoje é o último dia do horário eleitoral obrigatório do primeiro turno. Último dia hoje, amanhã já não tem. No segundo turno, volta a ter de novo, um tempo mais curto. Vou deixar minha saideira e volto às 7h25, segunda parte da programação. 6h55 da manhã.
23: E aí, Luquinha? Fala, Cristiano, velho. Chegamos no rodeio.
24: Ele tem porque acho que vai baixar ali a água, companheiro.
23: Ah, vou botar de cano cheio mesmo.
24: Vai lá. Olha que veio o tempo, rapaz.
23: Vocês vão abaixo de chuva?
24: Vamos carcar de cano cheio.
23: Já vou carçar minha sete léguas.
24: Mas não frouxemos, porque rodeio sem chuva não é rodeio.

0: 6:58.
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14: 7h29 da manhã. 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
15: Ele não vai vindar, toda se esperando a noite.
14: Vamos ver quem tá curtindo a programação, o Sérgio. Olha o Sérgio, como é que tá, Sérgio?
16: Bom dia, meu amigo, velho.
14: O Dair tá curtindo a programação. Valeu, Dair! Passando o trecho por Rio Azul, passando e pra lá. CBR, curtindo o malujão. Valeu, meu amigo, velho.

0: 7:37.
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16: Bem, meus amigos, só me resta agradecer mais uma manhã junto com vocês. Estaremos aqui novamente, se assim nos permitir o patrão velho, lá de cima. Que Deus abençoe, ilumine, derrame bênção e glória, saúde e paz. O resto a gente corre atrás. Vou deixar minhas

0: 7:45.
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0: 7:48.
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22: Olá, excelente quinta, dia 1º de outubro, começando mais um mês na sua sintonia. Obrigada pela companhia de sempre. Ótima quinta, vamos juntos a partir de agora. Temperatura neste momento em 17 graus em Rio Azul. Podemos ter ainda algumas pancadas de chuva nesse começo de manhã, nesse início de manhã. E olha, após dias com temporais que causaram estragos em diferentes regiões, o Paraná deve ter uma trégua das tempestades e dias com chuva mais fraca e tempo mais seco, pelo menos em parte do estado, neste início de outubro. A previsão é da Climatempo. Segundo a empresa de meteorologia, nesta quinta-feira, a instabilidade diminui em boa parte do Paraná, mas ainda há uma área de maior atenção na faixa leste do estado, devido à presença de uma frente fria. Nessa faixa, as condições permanecem favoráveis a pancadas de chuva e temporais e os acumulados podem alcançar 15 milímetros. Nas demais regiões, a chuva tende a ser mais irregular e os volumes ficam menores. As temperaturas ficam amenas devido à mudança na direção dos ventos que passam a soprar do quadrante sul. Amanhã, segundo o que afirma a Climatempo, a instabilidade perde ainda mais força no Paraná e ainda há previsão de chuva associada aos ventos úmidos do mar, principalmente no leste e no litoral, mas os volumes são bem menores em comparação com os dias anteriores, de até 5 milímetros. No sábado, o tempo deve ficar predominantemente estável, com possibilidade de chuva fraca e isolada em alguns pontos. Para Rio Azul hoje, gente, como eu disse, nós podemos ter ainda chuva, pancadas de chuva de forma isolada neste início, nesse comecinho de manhã, mas aí a chuva deve ir cessando. A máxima hoje na casa dos 23 graus, neste momento 17. Para amanhã, sexta-feira, devemos ter sol entre nuvens, alguns períodos de sol com muitas nuvens, mínima de 12, máxima também de 23. Sábado não tem previsão de chuva também, a tendência é de um dia um pouco mais fechado, mais nublado, mas a princípio sem chuva, máxima 24 graus. E aí no domingo nós temos previsão de 13 milímetros, na segunda 19 e na terça 2,1 milímetros. Essa previsão ainda pode mudar. As atualizações você confere na nossa programação. Participe com a gente da programação, envie sua mensagem através do 999199752. Conta de onde você está nos ouvindo, a sua cidade, a sua comunidade, interior, cidade. Bom dia para você que está chegando no trabalho agora. Para quem está em casa tomando um cafezinho, se preparando para sair logo mais e começar mais um dia de batalha. Vamos até Curitiba com Jomar Valença, correspondente da rede AERP, que traz os destaques do Paraná. Jomar, bom dia.
2: Alô, alô, Thaís Vieira, bom dia a toda a equipe do Talento Notícias nessa primeira edição, a você que está em Rio Azul e Centro Sul, bom dia. Hoje é quinta-feira, 1º de outubro, conseguimos chegar lá, hein, gente? Hoje se comemora o Dia Internacional do Idoso. Deixa eu dar uma olhadinha no estúdio, todo jovem, Thaís, jovens, todo mundo é jovem, de velho aqui só tem eu, então, parabéns pra mim. Estamos com 18 graus aqui em Curitiba nesse momento, tempo instável, 22 graus a máxima prevista para a tarde de hoje. O Bioparque em Toledo, no oeste do Paraná, completou 10 anos e anunciou uma nova fase de expansão. A Prati Dona Dunzi vai construir uma nova unidade fabril dentro do complexo, com investimento estimado em R$1 bilhão. As obras devem começar nos próximos meses, com conclusão prevista em cerca de 3 anos. O Bioparque reúne educação, inovação, negócios, pesquisa e serviços. O complexo também prevê novos projetos de infraestrutura, saúde e ensino, incluindo ambulatório, hospital e ampliação das estruturas educacionais. A Secretaria de Estado da Saúde vai distribuir 300 mil kits do teste de DNA HPV para 255 municípios até o final do ano. O exame, oferecido gratuitamente pelo SUS, passa a substituir gradualmente o Papa Nicolau e tem maior sensibilidade para detectar o vírus HPV e lesões que podem evoluir para câncer. O teste é indicado para mulheres de 25 a 64 anos e, quando o resultado é negativo, precisa ser repetido apenas a cada 5 anos. O Paraná já capacitou cerca de 2.500 profissionais para realizar a coleta e orientar as pacientes. A vacinação contra o HPV continua sendo a principal forma de prevenção. Tempo instável em Curitiba, temperatura máxima prevista para esta quinta-feira à tarde, 22 graus. A todos, uma ótima quinta-feira.
22: Obrigada, Jomar. Para você também, te aguardo ainda hoje na segunda edição.
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3: Bom dia para os nossos ouvintes.
4: Bom dia, Thaís. Uma excelente quinta-feira para você aí.
3: Obrigada.
4: Pois nós, Cantoninho, estamos tomando café bem de boa, hein? O tempo meio de dando mais chuviscada ainda, né? É. Mas estamos tomando café bem sossegado, hein?
3: Ô, gente, valeu. Obrigada pela sintonia. Bom café da manhã para vocês, então. Aquele café reforçado para começar o dia, né, gente? Pois é. A gente tem ainda, pode ter agora previsão de pancadas, como diz nosso querido ouvinte, uma chuviscada, né? Agora durante esse início de manhã, gente, mas aí a tendência é que ainda ao longo da manhã desta quinta-feira a chuva vá cessando, mas a tendência é de um céu mais nublado, mais fechado para hoje, tá? E podemos ter sim períodos de um solzinho aparecendo entre nuvens. Olha, atenção para o calendário da coleta do lixo reciclável nas comunidades do interior de Rio Azul. Segundo o calendário, a próxima coleta deve acontecer nesse sábado, dia 3 de outubro, nas seguintes comunidades: Faxinal dos Paulas, Faxinal de São Pedro, Barra do Rio Azul, Butiazal, Cachoeira dos Paulistas, Barra dos Martins, Barra da Cachoeira, Água Quente dos Domingues, Água Quente dos Rosas e Água Quente dos Meiras. Então atenção, você que mora nessas comunidades, nesse próximo sábado, dia 3 de outubro, deve acontecer a coleta do lixo reciclável aí nessas comunidades. Para a CNA, novas regras do seguro rural garantem previsibilidade e segurança para os produtores. Isso você confere no Notícias do Agro.
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6: A CNA comemorou a lei que regulamenta o seguro rural e traz mais segurança ao produtor e ao agro de uma maneira geral. De autoria da senadora Tereza Cristina, a lei propõe a modernização do seguro no país e a regulamentação, por exemplo, do fundo de catástrofe, essencial para os produtores rurais sujeitos a eventos climáticos. O diretor técnico da CNA, Bruno Luque, destacou a atuação da Frente Parlamentar da Agropecuária, FPA, para aprovar a proposta no Congresso, e destacou alguns pontos, entre os quais a proteção do dinheiro reservado ao seguro no orçamento, além de melhorias no acesso ao crédito.
7: Blindagem do orçamento. Sofremos muito ao longo desses últimos anos com o contingenciamento dos recursos do seguro rural. Hoje ele vira um recurso obrigatório e com isso não tem contingenciamento. A gente tem uma previsibilidade melhor, né, do recurso, e com isso seguradores e produtores podem se organizar com essa previsão. Outro ponto relevante é no acesso ao crédito. O produtor que tem um seguro rural, ele pode usar isso como um lastro e trazer outros benefícios voltados para taxas de juros, prazos ou carências. Então, é um benefício também na contratação do crédito rural.
6: Bruno Luque explicou ainda que a lei cria um banco de dados para melhorar os produtos de seguro rural que são oferecidos no Brasil. Da Rádio Agência CNA Senar, Estevão Damásio.
8: Indicadores agropecuários com Diego Brião. Soja.
9: Os contratos futuros com vencimento em novembro registraram queda nos Estados Unidos na quarta-feira. Na Bolsa de Chicago, a cotação era de 12 dólares e 93 centes por bushel. Valores no mercado físico, no Brasil, por saca de 60 quilos. Estado do Mato Grosso, cidade de Rondonópolis, R$ 148. Bahia, Luiz Eduardo Magalhães, R$ 145. Rio Grande do Sul, Nonoais, R$ 140.
3: Boi Gordo.
9: Em São Paulo, na B3, os contratos com vencimento em outubro eram negociados ao final da quarta a R$ 385,65 por arroba. Houve elevação de 0,98% no dia. Boia Vista, no Mato Grosso, em Cuiabá, R$ 329,80 por arroba.
3: Café.
9: Os contratos futuros de café arábica, com entrega prevista para dezembro, terminaram a quarta em Nova York, nos Estados Unidos, em elevação. A cotação era de R$ 1.988,06 por saca de 60 quilos. No Brasil, no mercado físico, valores do café arábica tipo 6 por saca de 60 quilos. Minas Gerais, Varginha, R$ 1.670 e São Paulo, Franca, R$ 1.680.
3: Milho.
9: Valores no mercado físico, por saca de 60 quilos. Paraná, Marechal Cândido Rondon, R$ 57. Valor em estabilidade na comparação com a cotação anterior. E Goiás, Rio Verde, R$ 57, em queda.
3: Trigo.
9: Valores no mercado físico, por saca, Santa Catarina, Palma Sola, R$ 80, em estabilidade. E Paraná, Marechal Cândido Rondon, R$ 79, também em estabilidade.
3: Cana-de-açúcar.
9: Os contratos futuros de açúcar com entrega prevista para outubro terminaram a quarta em Nova York em queda. A cotação era de 17,63 centes de dólar por libra peso. No Brasil, em São Paulo, a saca de 50 quilos de açúcar cristal fechou o dia cotada a R$ 121,12 em queda.
3: Feijão.
9: Preço médio por saca no atacado no Paraná, feijão carioca tipo 1, R$ 308,64 em elevação e feijão preto tipo 1, R$ 231 em estabilidade.
3: Arroz.
9: Valores no mercado físico, por saca de 50 quilos, Rio Grande do Sul, média estadual, R$ 80 em estabilidade e Santa Catarina, Rio do Sul, R$ 72, também em estabilidade.
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2: Acompanhe agora as notícias do setor policial de nossa região.

Em Irati, ontem à tarde, a Polícia Militar foi acionada para atender um acidente de trânsito envolvendo dois veículos de passeio no cruzamento da Rua 7 de Setembro com a Rua 15 de Novembro, no centro de Irati. Conforme relatos, um dos automóveis cruzou a via preferencial e colidiu com o outro veículo, causando danos materiais em ambos. A condutora do veículo, que avançou a preferencial, acionou a seguradora e deixou o local antes da chegada da Polícia Militar. Nenhum dos envolvidos ficou ferido, por isso não foi necessário o acionamento do socorro médico. Os veículos foram retirados da via e as partes entraram em acordo quanto aos prejuízos. Os policiais prestaram as devidas orientações. Durante a madrugada, por volta da 1h27 da manhã e depois às 3h56 da manhã, a Polícia Militar atendeu duas ocorrências envolvendo ameaças e tentativa de invasão de domicílio no âmbito da violência doméstica. Nas situações, um homem em estado alterado e aparentemente sob efeito de álcool e entorpecentes teria ameaçado de morte sua irmã adolescente e tentado invadir a residência da avó, fugindo do local. Algumas horas depois, retornou à residência da irmã e tentou agredi-la, arremessando objetos em sua direção, e ele foi contido por outro familiar. O indivíduo foi localizado e preso pela polícia. Ele apresentava ferimentos que, segundo ele, foram causados por agressão de terceiros. Após avaliação na UPA, ele foi encaminhado à delegacia para os procedimentos cabíveis.

0: essas foram as principais situações que a Polícia Militar atendeu na região.
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5: 8 horas e 11 minutos.
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1: 8:12.
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1: No Estação História de hoje, Rádio Nacional iniciava as atividades no Rio de Janeiro há 90 anos. Diego Brião.
2: A Rádio Nacional do Rio de Janeiro possui um capítulo próprio dentro da história da comunicação brasileira. Foi uma das emissoras pioneiras e com marcas indiscutíveis como meio de comunicação de massa, tendo participação ativa em períodos históricos do país. Eu sou o jornalista Diego Brião e o Estação História é uma produção RWCast, que é a central de podcasts do grupo Rádio Web. Te convido para, a partir de agora, relembrarmos a história da Rádio Nacional do Rio de Janeiro. A Rádio Nacional iniciou as transmissões no dia 12 de setembro do ano de 1936, na cidade do Rio de Janeiro. A emissora, inicialmente privada, acabaria se tornando uma referência da comunicação daquele período no Brasil. Já na década de 1940, foi estatizada pelo governo liderado pelo presidente Getúlio Vargas.
3: Ela passa a ter uma duplicidade, né? De um lado, ela segue sendo uma emissora comercial.

0: comercial, e de outro ela é uma emissora comercial ligada a um governo de uma ditadura que é o Estado Novo. E nesse processo ela serve aos interesses desse governo, de início, né, até 45, de unificação do país através do rádio, dentro de uma ideologia que é uma ideologia autoritária, muito comum naquela época, que o mundo estava na Europa sob a influência do nazifascismo. No Brasil, embora alguns historiadores digam que o governo do Getúlio, do Estado Novo, não era bem um governo fascista, que teria mais uma influência do positivismo e tudo mais, daquele autoritarismo que já era comum no Rio Grande do Sul, nos governos do Júlio de Castilhos e do Borges de Medeiros, né? Era um governo autoritário que vai usar o rádio, né? Nesse processo, a Rádio Nacional, ela acaba, por essa influência do governo, e vai continuar na redemocratização e depois com o próprio Getúlio como presidente eleito, a Rádio Nacional faz mais ou menos a função que a Rede Globo de televisão tem nos anos 70 e 80. Ela é o primeiro grande fenômeno de massa da comunicação brasileira. Se a gente pegar no final dos anos 50 algumas pesquisas que o Ibope faz, nós vamos ver que a Rádio Nacional aparece sendo escutada por ondas curtas, né? Na maioria das regiões do Brasil, se a gente pegar essa pesquisa, por exemplo, que eu tive acesso, ela mostra que a Rádio Nacional é escutada, por exemplo, em Bagé, Pelotas, cidades do interior do Rio Grande do Sul. E ela é forte, ela é uma referência para o país de como se faz rádio.
1: Luiz Arthur Ferrareto, professor responsável pelo Núcleo de Estudos de Rádio da Universidade Federal do Rio Grande do Sul, URGS, concedeu a entrevista ao Estação História.
2: No âmbito das radionovelas, a Rádio Nacional foi pioneira. Transmitiu a primeira produção entre os anos de 1941 e 43. A produção se chamava Em Busca da Felicidade.
0: Quando entra a rádio novela no Brasil, ela entra ao natural pela Rádio Nacional. A Rádio Nacional vai apresentar as principais novelas daquele período. A Rádio Nacional vai ter os principais programas humorísticos. A Rádio Nacional vai ter os principais programas de auditório, né? E isso acaba também sendo copiado, aquele modelo da Rádio Nacional, porque ela tem, que seria a internet da época, né? Em termos de transmissão, né? Ela tem ondas curtas poderosas e o governo é que autoriza o uso das ondas curtas ou não, né? De ter estações de ondas curtas, uma emissora, e com as ondas curtas ela chega a todo o país. Então isso reproduz o modelo. Na realidade, assim, ó, dá pra dizer que a Rádio Nacional é um fenômeno comercial, é um fenômeno político, porque ela transmite ali vários tipos, modelos de comportamento vão aparecer nessas novelas, né? Vão aparecer em outros programas, né? Então ela é também um modelo comportamental e tudo isso aí tem uma estética de rádio que estava se construindo lá nos anos 30, chega aos anos 40 e explode com a Rádio Nacional. Ela define o padrão de fazer rádio no país. E a gente, se a gente olhar, tá? Isso que eu vou falar é dado de pesquisa, não é achismo, né? Tem coisas assim, por exemplo, como é que são os enredos das novelas? Os enredos das novelas, o que não é aceito pela moral da época, pelo conservadorismo da época, a pessoa que sai daquilo que não é aceito, ela vai ser castigada. Então, uma mulher que fica grávida fora de um relacionamento, ela vira freira. Esse é o enredo de O Direito de Nascer, uma das novelas mais ouvidas da história do rádio brasileiro, se não a mais ouvida.
2: A Rádio Nacional também foi a responsável por iniciar uma etapa marcante no jornalismo ao transmitir o Repórter Esso, a partir de 1941. Esta produção ajudou a simbolizar o surgimento de um radiojornalismo com um formato mais marcado.
0: As rainhas do rádio que aparecem nos programas da Rádio Nacional, né? Tem uma jogada comercial em torno de um concurso, que é o concurso da rainha do rádio, junto com a revista do rádio. Então, um programa da Rádio Nacional, que é o programa César de Alencar, defende a candidatura da Emilinha Borba. Um outro programa, que é o Manuel Barcelos, defende a candidatura da Marlene. Tem uma disputa como se fosse um fla-flu, tudo isso envolvendo uma revista que publica cupons e que o público participa através disso aí. Essa disputa também vende modelos de pessoas, né? A Emilinha Borba é vendida como a do lar, a mulher do lar. Ela dá conselhos em uma coluna que ela escreve para a revista do rádio, que aparece o nome dela como autora, né? De como uma mulher pode ser uma boa esposa. Já a Marlene aparece um pouco mais como aquela mulher que, no meio mais burguês, na classe média, tá chegando ao mercado de trabalho, né? Nos anos 50, e tem um pouquinho mais de modernidade nisso. Isso também nas músicas. Então tem um padrão de comportamento que é vendido pela Rádio Nacional. Isso não sou eu que digo, né? Isso é uma pesquisa de uma professora chamada Miriam Goldfeder, num livro chamado Por Trás das Ondas da Rádio Nacional, onde ela descreve detalhadamente isso e é aceito no meio científico, no meio de quem pesquisa a história do rádio, como um trabalho que é referência.
2: Origens das informações utilizadas ao longo desta edição. Rádio Nacional, Associação Brasileira de Emissoras de Rádio e Televisão Aberte e a entrevista concedida pelo professor Luiz Arthur Ferrareto, da URGS. Edição Mário Melo, produção e reportagem Diego Brião.
3: Olha, doença grave sozinha não garante a aposentadoria por incapacidade permanente. Para conceder o benefício, o INSS avalia se a condição realmente impede o segurado de trabalhar e se existe possibilidade de reabilitação para outra atividade. Você confere esse tema com Flávia Consoli.
4: Aposentadoria por incapacidade permanente, antiga aposentadoria por invalidez, não é concedida apenas com base no diagnóstico de uma doença. O ponto central é a limitação provocada pela condição de saúde e o impacto dela sobre a capacidade de trabalho. Mesmo doenças graves, crônicas ou degenerativas precisam ser analisadas individualmente. Em regra, o segurado também precisa manter a qualidade de segurado e cumprir carência de 12 contribuições mensais, embora existam exceções, como acidentes, doenças relacionadas ao trabalho e algumas condições previstas em norma. Quando há possibilidade de recuperação e retorno ao trabalho, o benefício indicado pode ser o auxílio por incapacidade temporária. A advogada especialista em direito previdenciário, Débora Caroline Bueno, sócia diretora do Melo e Furtado Advocacia, explica o que o INSS realmente leva em conta para decidir quando uma doença pode dar direito à aposentadoria por incapacidade permanente.
5: Sobre a doença grave versus aposentadoria por incapacidade, essa é uma dúvida muito comum, mas a verdade é que o INSS não aposenta ninguém apenas pelo nome da doença. O que o perito avalia é o impacto que a doença causa na rotina de trabalho, ou seja, a pessoa precisa provar que perdeu totalmente a capacidade de trabalhar e que não tem mais como ser treinada ou readaptada para nenhuma outra função. Então, resumindo, ter o diagnóstico não basta. O determinante é comprovar que a doença te impede de trabalhar.
4: O pedido pode ser feito pelo Meu INSS e a documentação apresentada na perícia tem peso importante na análise. Laudos, atestados, exames e relatórios médicos devem ajudar a mostrar não só a existência da doença, mas principalmente quais limitações ela provoca na rotina profissional e por que o trabalhador não consegue exercer sua função. E na hora da perícia, quais documentos realmente ajudam a comprovar essa incapacidade e a falta de possibilidade de reabilitação? Doutora Débora detalha o que pode fazer a diferença na avaliação.
5: Os documentos fundamentais para a perícia, o documento principal sempre vai ser um bom laudo médico, que explique claramente quais são as limitações no dia a dia do trabalho. Mas os documentos variam muito conforme a doença. Se for um caso psiquiátrico, por exemplo, o prontuário completo com o histórico de consultas e remédios ajuda muito a provar que a situação é definitiva. Se for um problema ortopédico, exames como ressonâncias e tomografias são essenciais. Agora, sobre a reabilitação, o INSS também olha para a realidade de cada pessoa, a idade, o histórico de trabalho e a escolaridade. Se o perito entender que você não pode mais exercer a sua profissão atual, mas ainda tem condições de aprender outra, o próprio INSS te encaminha para um programa de reabilitação e capacitação profissional em vez de te aposentar direto.
4: Se o benefício for negado, o segurado pode verificar o motivo da decisão e, dependendo do caso, apresentar recurso administrativo ou buscar a via judicial. A orientação é reunir o histórico médico e previdenciário antes de fazer o pedido ao INSS. Repórter Flávia Consoli.
6: Giro Internacional. Daniela Franco.
7: Paris, 1º de outubro de 2026. Essas são as principais notícias desta quinta-feira. Um dia após o incidente no voo da Fly Dubai, que fazia o trajeto entre Dubai e Tel Aviv, segue o mistério sobre o que ocorreu na cabine da aeronave. Um suposto ataque do copiloto contra o piloto teria levado passageiros a intervir e o avião a fazer um pouso de emergência na Arábia Saudita, com 164 passageiros a bordo, a maioria de nacionalidade israelense. Nessa manhã, os Emirados Árabes Unidos anunciaram ter iniciado uma investigação para determinar se o incidente teve motivação terrorista, como alega Israel. O presidente israelense Isaac Herzog anunciou sua intenção de condecorar os 4 passageiros que conseguiram imobilizar o copiloto do avião, identificado como o agressor. Já o primeiro-ministro da Índia, Narendra Modi, elogiou a coragem do comandante de voo, de nacionalidade indiana, que teria evitado uma grande tragédia, segundo Modi. Nos Estados Unidos, a execução da americana Krista Pike fracassou ontem e a mulher condenada à pena de morte foi hospitalizada depois que testemunhas perceberam que ela continuava respirando após receber 2 injeções letais. Horas antes, a Suprema Corte dos Estados Unidos havia autorizado a execução de Krista, que se tornaria a primeira mulher a ser submetida à pena de morte em 200 anos no estado do Tennessee. O governador Bill Lee anunciou a suspensão de outra execução prevista para este ano e solicitou uma investigação sobre o que ocorreu com Krista. Universitários da França se juntam a partir de hoje aos bloqueios das escolas de ensino médio, que ocorrem desde a semana passada, para exigir mais recursos aos estabelecimentos de ensino da França. No início dessa manhã, bloqueios em escolas de ensino médio já eram registrados em Paris, Marselha, Estrasburgo e Rennes. Segundo o Ministério do Interior da França, ontem, 625 pessoas foram detidas e 83 policiais ficaram feridos em confrontos com estudantes. O presidente francês Emmanuel Macron recebe hoje o presidente argentino Javier Milei em uma tentativa de reforçar os acordos entre os dois países, especialmente na área de minerais críticos. Os dois líderes se encontrarão no início dessa noite no Palácio do Eliseu, sede da presidência francesa aqui em Paris, para uma reunião bilateral. Depois haverá um encontro com representantes de empresas francesas que atuam na Argentina ou que têm interesse em investir no país. 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Rádio França Internacional, em parceria com a agência Rádio Web de Paris, Daniela Franco.
8: E olha, a doação de sangue passa a ter novas regras.
9: Novos critérios para a doação de sangue passaram a valer em todo o país. Entre as mudanças estão a redução de prazos após tatuagens, procedimentos estéticos, endoscopia e alguns tratamentos. Além da possibilidade de doadores habituais continuarem doando depois de 70 anos. A mudança entrou em vigor nesta semana. A diretora do EMEPAR Paraná, Vivian Raxa, fala sobre a mudança.
10: As alterações não colocam em risco o processo de doação, porque se mantém a realização da triagem clínica, onde cada doador passa por um processo em que são avaliadas suas particularidades.
9: Pelas novas regras do Ministério da Saúde, tatuagens, maquiagem definitiva e procedimentos estéticos invasivos podem ter prazo de espera de 7 dias quando for possível verificar a segurança sanitária do procedimento. Caso contrário, permanecem 4 meses. Para piercing na boca ou na região genital, são 4 meses após a retirada. O intervalo após a endoscopia ou colonoscopia caiu de 6 para 4 meses. Para quem teve tuberculose, passou de 5 anos para 2 anos após a cura. Já pessoas que fizeram cirurgia bariátrica podem ser avaliadas para doação 6 meses depois, desde que estejam com o peso estável. A primeira doação continua tendo como referência o limite de 60 anos. Já quem doa regularmente poderá continuar depois dos 70, desde que esteja saudável e seja considerado apto na avaliação clínica. A Hemorrede do Paraná tem de 384 hospitais e envia diariamente cerca de 700 hemocomponentes para essas unidades. Como o sangue tem prazo de validade, a doação regular é necessária para manter os estoques. Para doar, consulte a unidade mais próxima e verifique se é preciso agendamento no site da Secretaria da Saúde. Mais informações pelo 0800 645 4555 ou pelo 41 3262-7676. Agência Rádio Web de Curitiba, Fernanda Nardo.
8: E a conta de água fica mais barata no Paraná. Informações com Fernanda Nardo.
9: Aplicar nas faturas emitidas a partir de 1º de outubro, desconto de 25% na tarifa mínima de água e esgoto. Segundo a companhia, a redução vale para os primeiros 5 metros cúbicos consumidos e é aplicada de forma automática no momento do pagamento, com detalhamento no campo Informações Adicionais. De acordo com a Sanepar, o benefício vem de precatórios da União, recebidos após uma disputa judicial de mais de 30 anos, por uma cobrança de imposto de renda considerada indevida entre 1994 e 1996. A companhia também informa que lança uma nova fatura que destaca no topo a matrícula, o valor a pagar e a data de vencimento. Em outubro, a empresa mantém a tradição das contas na cor rosa, em alusão à prevenção ao câncer de mama. Agência Rádio Web de Curitiba, Fernanda Nardo.
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3: 8:34.
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3: 8:35.
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7: Quinta-feira, 1 de outubro de 2026. Este é o Giro de Notícias. Eu sou Norberto Notari e você acompanha os destaques do momento. O Tribunal Superior Eleitoral decidiu manter a retirada dos posts falsos que ligavam o candidato Flávio Bolsonaro do PL a um suposto movimento de retirada de Nossa Senhora Aparecida do posto de Padroeira do Brasil. No entanto, durante a votação em plenário virtual, houve divergências no julgamento sobre a amplitude da medida. Presidente Lula, candidato à reeleição pelo PT, informou à emissora Globo que não vai participar do debate previsto para esta quinta. Com a decisão do ministro Nunes Marques, presidente do TSE, o candidato do Novo, Romeu Zema, está apto a participar. Já o candidato Renan Santos, do Missão, entrou com recurso no STF, pleiteando presença no debate. O senador Rodrigo Pacheco tomou posse como ministro do Tribunal de Contas da União. Ele dispensou cerimônias e não participou com justificativa da primeira sessão dele marcada para esta quarta. O político mineiro era um dos cotados à vaga no Supremo Tribunal Federal. Agora a gente tem um recado importante sobre as eleições.
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7: O atacante do Palmeiras, Flaco Lopes, marcou seu primeiro gol com a camisa da seleção argentina na goleada por 4-0 sobre a Bolívia em amistoso realizado nesta quarta. Cuti Romero, Nico Paz e Lautaro Martínez marcaram os demais. O Giro de Notícias é uma produção da Agência Rádio Web. Produção e apresentação, Norberto Notari. Trabalhos técnicos, Mário Melo.
9: E novas misturas de biodiesel passam a ser testadas em ônibus. Denise Coelho.
10: Duas novas misturas de biodiesel ao diesel estão sendo testadas em ônibus que circulam normalmente em Petrópolis, no Rio de Janeiro. Uma nova etapa de testes vai avaliar o uso de diferentes proporções. O B20 tem 20% de biodiesel e 80% de diesel fóssil. Já o B25 tem 25% de biodiesel. A pesquisa é coordenada pelo Instituto Nacional de Tecnologia, o INT, ligado ao Ministério da Ciência, Tecnologia e Inovação. A empresa responsável pelo transporte recebeu 20 mil litros das novas misturas. Durante os testes serão avaliados o consumo de combustível, a potência e o desenvolvimento dos motores. Também serão avaliados os filtros e a durabilidade dos veículos. O Instituto ainda faz análises em laboratório para verificar a interação das misturas com peças e componentes. Os dados coletados serão utilizados na análise da viabilidade técnica dessas proporções. O biodiesel é um combustível renovável, produzido a partir de óleos vegetais e gorduras animais menos poluentes. A mistura ao diesel é utilizada no Brasil desde 2005, quando teve início a aplicação obrigatória dos percentuais do biodiesel ao diesel comercializado no país. Agência Rádio Web, produção e reportagem, Denise Coelho.
9: E a hora de esporte com Daniel Esperon.
1: seleção brasileira se prepara para o confronto diante da Índia no próximo sábado às 11 horas da manhã no horário de Brasília, último amistoso desta super data FIFA. E apenas um jogador ainda não esteve em campo dentre os 26 convocados pelo técnico Carlo Ancelotti. Pedro Morisco, goleiro, ele inclusive já está confirmado pelo treinador italiano para o jogo contra os indianos. Vale ressaltar que o atacante Rafinha, ele foi desconvocado por um edema na coxa direita. Não é uma lesão, mas a seleção preferiu devolver ele para o clube dele, que é o Barcelona, para evitar problemas maiores. E ninguém vai ser convocado na vaga do Rafinha para esse jogo de sábado. Então, a tendência é que Carlo Ancelotti misture mais a equipe e promova algumas mudanças, até para iniciar mesmo os testes na cabeça dele, visando já a próxima data FIFA. Breno Bidon e Arthur Dias, que tiveram poucos minutos na última terça-feira, podem pintar na equipe titular. Agência Rádio Web com informações da seleção brasileira, Daniela Esperon. Polêmicas entre Cristiano Ronaldo e Jorge Jesus ganharam um novo capítulo. Após a entrevista coletiva polêmica por parte do treinador, o craque da seleção portuguesa decidiu abandonar a concentração de mais um dia de treino. De acordo com o jornal A Bola de Portugal, Cristiano Ronaldo não retornou aos treinamentos da seleção portuguesa porque ficou irritado por não ter sido utilizado por Jorge Jesus na vitória de Portugal por 2-1 sobre a Noruega no último domingo. Nesta quarta-feira, o ex-treinador do Flamengo se pronunciou e chegou a citar que ninguém no futebol vai mandar nas escolhas dele.
11: Eu posso prometer o que eu quiser. Eu sou um treinador que disse ao jogador, ele não eras para jogar, eu vou te levar para o banco. Se precisar de ti 30 minutos, vai jogar. Se não precisar, não vai jogar. Eu, como vi o jogo à minha maneira, não entrou. Porque não é o Cristiano, nem nunca vai haver nenhum jogador que vai me dar as minhas ideias como treinador. Nunca. Não é? Nem eu, nem ninguém no futebol. Nem eu, nem ninguém, nenhum presidente. Nunca. Zero.
1: Agora a seleção de Portugal vai entrar em campo nesta quinta-feira. Provavelmente sem Cristiano Ronaldo. Jogo contra a Dinamarca em Copenhague, pela Liga das Nações. No momento, Portugal é líder da sua chave com 2 vitórias em 2 jogos. Agência Rádio Web com informações do futebol internacional, Daniela Esperon.
9: A primeira edição fica por aqui e a partir das 12h30 você confere a segunda edição. Já já nos encontramos no Interligados e hoje, quinta-feira, é dia de TBT musical, as músicas do passado, as mais antigas, para matar a saudade e relembrar os bons momentos. Até já.
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na sua mesa do escritório, trabalhe duro e de forma inteligente. Mas fora dela, não deixe que a vida se resuma a casa, trabalho, trabalho, casa. Nosso corpo precisa de movimento. E isso não é só sobre saúde física. É sobre saúde mental. Essa mensagem, ela nos convida a refletir sobre o equilíbrio essencial entre trabalho e vida pessoal. Essa mensagem que eu acabei de falar para você, ela foi transmitida através de uma propaganda. Em um mundo cada vez mais acelerado, onde somos frequentemente absorvidos por nossas responsabilidades profissionais, é fácil esquecer que somos seres humanos, de carne e osso, e não apenas massa sentada e pensante. Não somos apenas isso, massa sentada e pensante de uma mesa de trabalho. Trabalhar duro e de forma inteligente é crucial para o sucesso, mas é igualmente importante lembrar que a vida acontece fora dessas paredes. Trabalhar é necessário, é importante, é essencial. Mas é importante lembrar que existe vida também fora do trabalho. Porque senão a gente adoece. É importante trabalhar duro e de forma inteligente. Porque isso é crucial para o nosso sucesso, para a gente prosperar, crescer na vida, atingir os nossos sonhos, realizar os nossos objetivos. Realizar os nossos sonhos e atingir os objetivos. Mas tem vida fora disso. O movimento, seja por meio de atividades físicas ou simples passeios, não apenas fortalece o nosso corpo, mas também revitaliza a nossa mente. E esse tempinho que podemos dedicar a nós mesmos pode se transformar em um investimento valioso para nossa saúde mental e emocional. Inclusive, quando você faz isso, até no trabalho você rende mais. Quando a gente se movimenta, não é só o corpo agradecendo, mas a mente também fica mais leve, mais criativa. Sabe aquele sentimento de, eu não fiz nada produtivo? Quando você só maratona séries, ou fica aí deitado, rolando o feed do seu Instagram, da sua rede social. Isso acontece porque o nosso cérebro também precisa de exercícios, igual ao nosso corpo. Então aproveita o tempo que sobra, aquele tempinho que você tem, dá uma caminhadinha, nem que seja 15 minutinhos, ou faz uma dança, eu não sei o que você gosta de fazer, qual atividade, mas tira uns 15 minutinhos para isso. Quem sabe um treino leve, um jogo de vôlei, futebol entre amigos. Que tal um tempo para leitura? Sabe qual será o resultado? Mais energia e foco no trabalho e uma sensação boa de estar cuidando de si mesmo. Essa sensação boa te invade. E essa sensação de bem-estar e leveza se reflete no seu desempenho aí no trabalho. O que importa é entender que a vida é feita de momentos e a gente precisa aproveitar cada um deles da melhor forma possível. Quando você está no seu trabalho, dedique-se, corra atrás, dê o seu melhor. Quando você está em casa, dedique tempo a você, ao seu cuidado, ao cuidado da sua família, da sua casa. Não fique pensando lá no trabalho, nas pendências que você precisa resolver no dia seguinte. Não é só sobre correr atrás de dinheiro ou resultados. É claro que isso é super importante. Mas é também sobre encontrar a alegria nas pequenas coisinhas e manter o seu bem-estar em dia. É importante manter o nosso bem-estar em dia. A gente começou agora, hoje é dia 1º, estamos começando o mês de outubro, e no mês de setembro, nós sempre temos a campanha do Setembro Amarelo, a gente fala muito sobre saúde mental, prevenção
né, o suicídio. E é muito importante que a gente pare para pensar sobre isso todos os meses do ano. Tire tempo para cuidar de você. Descansar também é importante. Por isso que eu sempre falo para você, ouvinte, que descansar também é importante. Trabalhar é importante, mas descansar também é. E até para o seu trabalho ser, para o seu trabalho render, você precisa estar descansado. Ninguém rende cansado, exausto, esgotado. Não tem como. A conta não fecha. Por isso é importante descansar. Que tal balancear o jogo? Vai lá, trabalha duro, mostra a tua competência, se realiza no teu trabalho, mas não esquece de viver mais e cuidar melhor do que... cuidar melhor de você, da tua saúde, do teu corpo, da tua mente. A falta de tempo pode parecer uma desculpa, mas que tal trocar o seu tempo maratonando uma série? Ou aquele tempo que você perde rolando o feed do Instagram, às vezes meia hora, 40 minutos, uma hora por dia. Que tal trocar esse tempo por algo que vai te fazer bem? Uma atividade física, colocar o seu corpo em movimento, um tempo para leitura, algo que faça a sua mente, o seu cérebro trabalhar de forma inteligente, um jogo com os filhos, quem sabe, montar um quebra-cabeça, jogar xadrez, qualquer coisa desse tipo, só estou dando exemplos. Corpo sã, mente sã. Então, que possamos redefinir nossa relação com o tempo, buscando sempre um equilíbrio que nos permita ser produtivos, mas também felizes e saudáveis. Vou repetir. Que possamos encontrar um equilíbrio que nos permita ser produtivos, mas também felizes e saudáveis. A vida é muito mais rica e significativa quando nos permitimos viver plenamente em todas as suas dimensões. O trabalho é importante, mas você também é importante, a sua família é importante, a sua casa é importante, seus amigos também são importantes. Então que você consiga encontrar o equilíbrio. E lembre-se que a vida lá fora, e você precisa cuidar de si mesmo, nem que seja 15 minutinhos por dia, mas cuide-se, encontre tempo para isso. Que você tenha um ótimo dia.

Caio, bora. Bom dia, gente. 1º de outubro, começando mais um mês. Desejo coisas boas pra você neste mês que começa, que traga paz, alegria, coisas boas pra você. É, trabalho, mas também descanso, viu? Como eu disse na mensagem do dia, procure tempo pra descansar ou pra exercitar o seu corpo, a sua mente, de forma inteligente, viu? 9h11 da manhã, vamos começar a nossa manhã com música, sucesso para dar um up, um astral diferente, para embalar aquele som gostoso de ouvir. E já já tem o TBT Musical, o nosso momento favorito da semana aqui no Interligados. É o TBT Musical. É ou não é? Me conta, você também gosta de matar a saudade de viajar lá pro passado? Então participa indicando a música lá de trás, aquela que marcou um momento bom da sua vida, que te traz boas memórias. Indica no 9992. Enquanto isso, a gente vai com as mais atuais. Zé Neto e Cristiano, sucesso escondendo ouro, 9h11. Bom dia pra você, ótima quinta.

0: Marcos e Belucci para fechar o primeiro bloco, gente. Daqui a pouquinho é hora de matar a saudade. Eu volto com o TBT.
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5: Bora lá para a hora favorita de toda a quinta, o TBT para matar a saudade dos sucessos mais antigos. Ó, gente, de 5 anos para trás, tá valendo, viu? Já dá para matar a saudade, já dá para relembrar. Indica para o nosso TBT musical. Ouvinte lá em Malena, sintonia, abraço pra Lucinéia, pro Ariel, pros meninos, os fofuchos, inclusive tem um lindão da tia Thaís, que tá de crachá, tá preparado pra ir trabalhar, é? Bom trabalho pra você então, viu? Fofo demais, gente, adoro essas fotos fofuchas desses pequenos, esses mini ouvintes aqui na sintonia, brincando, aproveitando e sempre na sintonia da 97. Eles indicaram Vitor e Léo, 10 minutos pra matar a saudade. Também quem está com a gente. O Paulo de lá indicou a música Fio de Cabelo. Boa quinta pra você, Paulo. A Geslaine já fez a sua indicação também por aqui. Abraço, querida. O Antônio Schneider, Tonico, o famoso Tonico, tá aqui na sintonia, né, Tonico? Ele indicou a música Chumbo Trocado com Rio Negro e Solimões para ouvir e mandou um abraço para todos os ouvintes. Tá entregue, Antônio. Boa quinta para você. Então vamos lá, gente. Vamos começar nosso TBT de hoje com Vitor e Léo. Chegou a hora tão esperada da programação. E pro som de hoje, vamos voltar no tempo, lá pro ano de 2015. Você lembra? Época em que o feminejo e o sertanejo universitário dominavam as paradas. Mas a gente também morria de amores com os grandes duetos românticos. Estamos falando de um verdadeiro clássico da dupla Vitor e Léo, que se juntou com Henrique Juliano para lançar 10 Minutos Longe de Você. Ela foi lançada oficialmente em abril de 2015. E você relembra agora.
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0: clássico é um clássico, né, gente? Chitãozinho, Xororó, Fio de Cabelo, pra matar saudade no TBT. 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
0: Ponto final.
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0: 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Vamos lá, tá chegando mais indicação do 20 para matar a saudade, as músicas mais... antiguinha, sabe? Olha, tem ouvinte aqui na sintonia dizendo assim: bom dia, Thaís, tô por aqui aproveitando para fazer as coisas da casa e na sintonia. Abraço, viu? Bom trabalho aí para você que tá cuidando da casa, para você que tá dando uma geral, fazendo uma faxina. Um abraço, obrigada pela sintonia de sempre. Tem foto de chimarrão que não pode faltar, viu, gente? É tradicional por aqui. É aquela foto do chimarrão, do café da manhã. Vocês me deixam com tanta vontade. Você sabia que vocês me fazem vontade todo dia? Tem que ter foto de pelo menos um bolo, um chimarrãozinho, um cafezinho fresco. Todo dia tem que ter. E eu amo isso, viu, gente? Pode mandar, nem que eu fique com vontade. Pode mandar a sua foto, a sua indicação. Participa através do WhatsApp 99919752. E claro, também tem indicação do ouvinte. O Dário já tá confirmando a audiência por aqui, né, Dário? Abraço pra Cris Castilho. Ela pediu a música Catedral. Valeu, a Cris Castilho é do Terra Nova. Cris, abração pra você. Obrigada pela sintonia. A Irene Cava, nossa ouvinte querida. Irene, bom dia. Excelente quinta, viu? A Elizabeth também tá com a gente. Quem mais? A Geslaine também confirmando audiência, pedindo a sua música favorita para matar a saudade. Também tem indicação aqui para música Uma Brasileira com Paralamas do Sucesso. E a gente vai então agora matar a saudade com mais uma, hein? No TBT de hoje.
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0: Assim fechamos o TBT e o programa de hoje, gente. Ao som de Leandro, Leonardo, Catedral, foi indicação da Cris.
1: Se eu disse,
0: fechando o TBT de hoje. E eu volto após o Padre Reginaldo às 11 com o nosso momento dos pedidos de orações. Inclusive o WhatsApp já está liberado para você enviar o seu pedido. Um abração para a Bruna, da Cruz, que hoje está fazendo aniversário. Seu pedido carinhoso da família Bruna. Parabéns para você, felicidades, viu? Coisas boas, muita paz, saúde. Tchau, gente. Até daqui a pouco. Eu volto às 11.
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0: Cadê as mulheres?
1: E na sinceridade.
2: Hoje, 21 anos de existência. Quero saudar pela TV Evangelizar, sinal digital em todo o país, em várias cidades, canal aberto, pelo YouTube Padre Manzotti Oficial. Sempre ali, com sempre novos conteúdos, sempre evangelizando. Não esqueça de se inscrever no YouTube Padre Manzotti, pelo aplicativo da Associação Evangelizar é Preciso, e todas as plataformas digitais. E hoje quero saudar uma nova emissora que entra conosco, Sintonia do Vale FM 98,9, da cidade de Volta Redonda, Rio de Janeiro. Sejam bem-vindos. Sintonia do Vale FM 98,9, Volta Redonda, Rio de Janeiro, com o programa Experiência de Deus, a Diocese de Barra do Piraí, Rio de Janeiro, Dom Luiz Henrique da Silva Brito. Bem-vindos! 21 anos de existência, e nós estamos no sétimo dia da novena dos arcanjos, nós estamos na quinta eucarística. Quanta coisa, não é, meu irmão, minha irmã? Quanta coisa para celebrar. Quinta eucarística, Santa Teresinha do Menino Jesus, a Santa das Rosas, passarei o meu céu derramando graça sobre a terra, e também a novena dos arcanjos, em nome do Pai, do Filho e do Espírito Santo. Amém. Naquele tempo, o Senhor escolheu outros 72 discípulos e os enviou dois a dois à sua frente a toda cidade e lugar onde ele próprio devia ir. E dizia-lhes: a messe é grande, mas os trabalhadores são poucos. Por isso, pedi ao dono da messe que mande trabalhadores para a colheita. Eis que vos envio como cordeiros para o meio de lobos. Não leveis bolsa, nem sacola, nem sandálias, e não cumprimenteis ninguém pelo caminho. Em qualquer casa em que entrardes, dizei primeiro: a paz esteja nesta casa. Escute bem e diga: seja bem-vinda a paz do Senhor. Dizei primeiro: a paz esteja nesta casa. Se ali morar um amigo da paz, a paz repousará nele. Se não, ela voltará para vós. Permanecei naquela casa, comei e bebei do que tiverem, porque o trabalhador merece o seu. Sabei que o reino de Deus está próximo. Eu vos digo que naquele dia Sodoma e Gomorra será tratada com menos rigor do que esta cidade. Senhor, eu fico na primeira parte do evangelho de hoje para rezarmos, refletirmos. O Senhor chama 72 discípulos. Sabemos que ele tinha 12 apóstolos, mas ele alarga o número de missionários, 72, e os envia. Os envia em missão, onde ele próprio devia ir. Eu e você somos parte destes 72. E hoje, 1º de outubro, mês missionário, somos chamados a proclamar o reino e estar onde o próprio Jesus gostaria de estar. Percebe a missão que o Senhor nos dá? Eu disse que hoje é muito emblemático, 1º de outubro, mês das missões. E nós somos missionários pelo batismo. Diga você, eu sou missionário pelo batismo. Diga, eu sou missionário pelo batismo. E o Senhor está me enviando hoje. O Senhor está me lembrando que sou missionário. O Senhor está me enviando sob a proteção da padroeira de todas as missões, Santa Teresinha do Menino Jesus. Ela é a padroeira das missões, copadroeiro São Xavier, São Francisco Xavier. E a grande missão

0: Eu me coloco a teu serviço, a messe é grande, os operários são poucos, é verdade, Senhor. Mas eu quero fazer parte destes poucos operários. E rezo hoje para que mais e mais pessoas se façam missionários. Senhor Deus, hoje é um dia tão especial e quero pedir, por intercessão de Santa Teresinha do Menino Jesus, uma graça. Peço uma graça. Pedi e recebereis, procurai e achareis, batei, a porta vos será aberta. Lembre-se que ela disse: eu não quero passar o meu céu, sim, não trabalhar pela terra, eu quero trabalhar pela igreja. Então diga: Santa Teresinha, tome este meu pedido hoje e apresente ao bom Deus. Obtenha a graça que tanto necessito, Santa Teresinha das Rosas, Santa Teresinha. Junto de Deus, intercede por mim. Diga o que é que você tanto necessita: a cura de uma doença, uma depressão que está te causando muito sofrimento, um desencontro na família. Santa Teresinha no céu, trabalhe em meu favor. Santa Teresinha, intercede a teu amado Jesus por mim, ao teu querido, ó menina flor do Carmelo, intercede a Deus por mim. Filhos e filhas, é um motivo que te leva a ligar para alguém, a passar um WhatsApp, e eu gostaria que você no chat colocasse como você sente essa obra. Evangelizar é preciso nos 21 anos. Eu queria que você falasse sobre a obra Evangelizar. Hoje, 21 anos. A equipe já no próximo bloco vai trazer para mim. E eu quero comentar com você. Missa especial às 12 horas. Celebre em horário alternativo também às 4, também às 5:30. Eu volto já.
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8: 10 horas e 13 minutos.
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8: 10 horas e 13 minutos.
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2: 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Há 21 anos atrás, nasce a missão envolvida por um propósito: evangelizar e levar a mensagem de Jesus. No 10º ano, recebemos a missão Jesus das Santas Chagas, uma missão feita de fé, oração, trabalho, principalmente de pessoas que acreditam que evangelizar é preciso. Nesses 21 anos, há 19 anos, nasce a rádio Evangelizar é Preciso. Toca o sino, sacristão! Rádio Evangelizar há 19 anos entrou no coração de milhares de lares. Por meio das ondas do rádio, a palavra de Deus atravessou distâncias, acompanhou famílias, levou oração a quem precisava, transformou vidas. Há 19 anos, o Jornal do Evangelizador. Você recebe todos os meses o Jornal do Evangelizador, que para mim é um instrumento de catequese, um instrumento de espiritualidade, um instrumento de evangelização. São páginas que levam informação, formação, testemunho, espiritualidade, história de fé dentro das casas. E há 15 anos, a TV Evangelizar. Há 15 anos, a missão ganhou novas telas, novas possibilidades. A TV Evangelizar nasceu para levar a palavra de Deus pela televisão. Portanto, 21 anos de obra evangelizar é preciso. Louvado seja Deus. Minha ação de graças a Deus. Minha ação de graças a todos os colaboradores. Ação de graças a todos aqueles que são voluntários e aqueles que são nossos associados fiéis. Sim, aqueles que todos os meses fazem a sua contribuição dentro das suas possibilidades. Muito obrigado. Aqueles que já há 21 anos são associados, aqueles que são associados mais recentemente e aqueles que se tornarão associados hoje, nessa data de Santa Teresinha do Menino Jesus, nesta data de 21 anos da obra Evangelizar, que vai pensar assim: puxa, há tanto tempo que eu acompanho esta obra, hoje, nos 21 anos, eu vou me comprometer, vou me tornar um associado. 0800 410 6060, torne-se associado hoje. 41 3221 6060. Renata, que a paz de Jesus esteja com você.
3: Contigo também. Bom dia, Padre Reginaldo.
2: Bom dia, Renata. Que a paz do Senhor esteja com você. Você fala de onde, querida?
3: Eu falo da cidade de Maricá, no Rio de Janeiro.
2: Opa, hoje começou uma emissora de Volta Redonda transmitir nosso programa. Sim. Minha saudação a Maricá, Rio de Janeiro. É, fica próximo da capital?
3: Fica próximo a Niterói, do outro lado da ponte.
2: Ah, por acaso, aí pega o canal 16.1? Já tentou?
3: É, pega a TV Evangelizar, mas eu não sei qual é o número.
2: Opa, dá uma olhadinha, depois se for, grava um áudio pra mim, eu estou ansioso, Rio de Janeiro, dê um retorno,

0: Eu anseio por ouvir. Olha, eu acompanho a TV Evangelizar pelo canal 16.1. Tenta depois, tá bom? Por favor.
1: Tá bom.
0: E como é que se acompanha? Ah, pela TV, né?
1: Pela TV.
0: Tá certo. Diga lá, Renata.
1: Eu quero dar um testemunho de fé, Padre Reginaldo.
0: Por favor.
1: Dia 29 de setembro foi meu aniversário.
0: Parabéns.
1: É o dia dos arcanjos.
0: Isto.
1: E há um ano atrás, o meu marido foi diagnosticado com câncer de rim. E então foi feito o tratamento, a cirurgia, com a rapidez, por causa da complexidade.
0: Certo.
1: E 5 dias depois veio o meu diagnóstico de câncer de mama.
0: Nossa.
1: Então foram os dois na mesma época, passando pela mesma, uma situação bem parecida. Ele fez a cirurgia do câncer, retirou e terminou o período de recuperação dele dos 15 dias. Eu comecei o meu tratamento.
0: Puxa.
1: Com a quimioterapia, depois a cirurgia, depois a radioterapia.
0: Uhum.
1: Agora, no dia 28, um ano depois, o médico dele colocou ele como curado, porque a cirurgia foi bem seguida, então a margem que teria com alguma célula que restante está toda curada.
0: Louvado
1: então,
0: seja Deus.
1: Recebemos essa graça.
0: Sim.
1: E também durante todo o período, o tipo de câncer de mama que eu tive era raro.
0: Sim.
1: Então não deveria ser curado com a quimioterapia, e na hora da cirurgia foi constatado que não tinha mais câncer, era só a massa.
0: Louvado seja Deus, filha.
1: E para minha surpresa, quando eu cheguei na radioterapia, que é uma como prevenção, o médico ele falou para mim, para meu esposo, que foi o primeiro caso que ele viu de cura na quimioterapia.
0: Louvado seja Deus.
1: Durante todo esse período, muitas pessoas se colocaram em oração por mim e pelo meu esposo. Hoje, dia de Santa Terezinha do Menino Jesus, foi a paróquia onde eu nasci, fui batizada, crismada, só casei na Basílica de Nossa Senhora Auxiliadora.
0: Certo.
1: Não foi lá na paróquia de Santa Terezinha. E hoje é dia de Santa Terezinha.
0: Era seu dia de ligar e dar o testemunho.
1: Exato.
0: Era seu dia.
1: Então quero pedir a oração por todas essas pessoas, que tanto da paróquia de Santa Terezinha, que a minha família toda fez parte, como todas as pessoas que se disponibilizaram também em oração por mim, pelo meu esposo, da sua oração de graças, que eles alcancem também a graça deles.
0: Então diga, graça recebida?
1: É graça testemunhada, toca o sino, sacristão.
0: Louvado seja Deus. Está aí a Renata, de Maricá, Rio de Janeiro, TV Evangelizar, eu insisto. Povo querido do Rio de Janeiro, tente sintonizar na sua casa a TV Evangelizar e tente através do controle 16.1. E uma vez que você conseguir, grave um áudio para mim, 41-3221-6060. Anseio por expandir no Rio de Janeiro. Lá em Maricá é Dom José Francisco Rezende Dias, da Arquidiocese de Niterói. Queridos irmãos e irmãs, hoje 21 anos da obra Evangelizar, mas é dia de Santa Terezinha do Menino Jesus. Ela nasceu no dia 2 de janeiro de 1873, filha de um casal de ourives, e ela mesma fala dos pais, dignos do mais alto do céu do que da terra. Ela era a última de 8 irmãos, 3 morreram quando criança. Aos 4 anos, ficou órfã da mãe e viveu um grande drama do abandono. E depois as irmãs também entraram no Carmelo, mas ela era chamada pelo pai, a pequena rainha da França e de Navarra, como também a pequena órfã. Santa Teresinha fez um processo de santificação belíssimo. Vamos ouvir mais sobre isso depois do intervalo.
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0: queridos filhos e filhas, ainda falando um pouco mais sobre Santa Teresinha do Menino Jesus, ela, com 15 anos, entra no Carmelo com autorização do Papa Leão XIII. Disse ele a ela: você vai entrar se Deus quiser. Logo cedo, a superiora pediu que ela começasse a escrever o seu diário. E ela disse que no dia 9 de julho, na festa da Santíssima Trindade, disse: recebi a graça de entender, mais do que nunca, quanto Jesus quer ser amado. Santa Teresinha do Menino Jesus faz a teologia do pequeno caminho, a infância espiritual. Sua prática de amor a Deus não se baseava nas grandes coisas, mas em pequenos atos diários, aparentemente insignificante. Na sua autobiografia, Santa Teresa descreve assim: há somente uma coisa a ser feita: oferecer a Jesus as flores dos pequenos sacrifícios. Repito por ora, em sua autobiografia, ela diz: há somente uma coisa a ser feita: oferecer a Jesus as flores dos pequenos sacrifícios. Santa Teresinha do Menino Jesus. Bíblia aberta, cartilha de oração.
1: Dá-me a palavra certa na hora certa e do jeito certo.
0: E hoje, Primeiro Reis, capítulo 21, versículo 17, seguintes. Primeiro Reis, capítulo 21, 17, seguintes. Quero contextualizá-los antes, na leitura orante. O trecho que vamos ouvir acontece depois do episódio da vinha de Nabote. O rei Acabe desejava possuir a vinha de Nabote, mas Nabote, que era o dono da propriedade, se recusou a entregá-la, porque aquela terra era herança de sua família. Jezabel, a rainha que adorava o deus Baal, esposa de Acabe, articulou uma falsa acusação contra Nabote, que acabou sendo condenado e morto. Depois disso, Acabe tomou posse da vinha de Nabote. É importante você saber esse contexto. E nesse mesmo dia, que Deus envia Elias para confrontar o rei Nabote. O profeta vai ao encontro de Acabe e anuncia que Deus viu a injustiça cometida e que o rei seria responsabilizado por ela. Portanto, feito esse contexto, Primeiro Reis, capítulo 21, versículo 17. Então, o Senhor Deus disse a Elias, o profeta. Então, o Senhor Deus disse a Elias, o profeta: vai falar com Acabe, o rei de Israel que mora na cidade de Samaria. Você o achará em Jezreel, na plantação das uvas de Nabote. Você então lembra a história que eu acabei de contar, que fizeram uma acusação falsa à esposa do rei, a Jezabel, a malévola, a idólatra, e mataram Nabote e o rei acabou pegando a plantação. Ele foi até lá para tomar posse dela. Quem? O rei. Estava lá querendo a vinha de Nabote. Diga, continuou Deus a dizer a Elias, versículo 19: diga a Acabe que eu, o Senhor, estou dizendo a ele: você mata o homem e ainda fica com a propriedade dele? Diga a Acabe que o que eu estou dizendo é isso: no mesmo lugar onde os cachorros lamberam o sangue de Nabote, eles lamberão seu próprio sangue. Quando Acabe ouviu Elias, viu Elias, perguntou: você já me achou, meu inimigo? Elias respondeu: achei sim. Porque você se entregou completamente a fazer o que o Senhor Deus considerava errado. Por isso, ele disse: eu vou fazer com que a desgraça caia sobre você. Vou acabar com você e vou me livrar de todos os homens da sua família, tanto os jovens como os velhos. Vou fazer com sua família o mesmo que fiz com a família do rei Jeroboão, filho de Nebate, e com a família de Baasa, filho de Aías, porque você levou o povo de Israel a pecar, e isso me provocou e me fez ficar irado. Elias continuou: mas aí é sobre Jezabel, a rainha idólatra e assassina. Vamos ao texto. Vamos ao texto no meio onde hoje as pessoas pensam: Deus não vê, Deus não enxerga, Deus não vê essas artimanhas, não vê aquilo que é feito na surdina. Jezabel, a idólatra, podia e pensou que o crime estava resolvido. Nabote morto, Nabote agora não tinha quem o herdasse, e foi lá o rei Acabe e pegou de forma ilegítima e de forma contra a vontade de Deus a terra de Nabote. Deus envia Elias. Ao enviar Elias e dizer uma frase tão forte: onde foi derramado, os cães, cachorros lamberam o sangue de Nabote, irão lamber o seu próprio sangue. Por isso, com esta frase, Acabe, que era rei, tem que tomar consciência de que ele não está acima de Deus. Elias não se intimida em denunciar o pecado. Isso nos ensina que não há posição, nem autoridade, nem influência neste mundo que justifique a injustiça. Por ora é isso. Não há poder humano, autoridade, influência que justifique a injustiça humana. E Elias, o profeta que não tem medo de denunciar o pecado. Voltamos já.
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4: 40. Sobre 1 Reis, capítulo 21, esse texto de 17 a 22, nós refletíamos que Elias foi enviado e não teve medo. Primeiro ponto, o profeta não teme a verdade, o enfrentamento e a denúncia. Estamos começando o mês missionário, o Senhor nos envia. Segundo, Acabe de fato era rei, Jezabel a rainha, mas que não há autoridade aqui na terra, por mais influência e poder que tenha, que justifique a injustiça. Terceiro, você poderia pensar, mas não foi Acabe que maquinou a morte de Nabote, foi Jezabel. Um terceiro ponto, o pecado não é apenas aquilo que fazemos, mas também aquilo que permitimos. Reflita isso. O pecado não é só aquilo que fazemos, mas aquilo que permitimos fazer. A trama não foi elaborada por Nabote, mas teve consentimento dele. Aceitou o resultado. Aceitou o resultado da morte de um inocente. Ora, ele foi tomar posse daquilo que havia sido obtido por uma injustiça. Será que nós temos essa consciência que não basta não fazer o mal, somos chamados a fazer o bem? Mas este apelo é um apelo também de conversão. O texto de hoje é um apelo de conversão, não só de condenação. Elias também o chama à conversão. Mas termino com um último ponto. Poderia ir muito mais. Percebe que o mal gera o mal, o pecado gera o pecado. No final ele disse: você levou o povo a pecar quando aceitou adorar outro Deus. O pecado da idolatria o cegou, o fez surdo, o fez um homem iníquo. O pecado da idolatria amortizou ou anestesiou ou relaxou a consciência a ponto de aceitar tomar posse de uma terra fruto de um assassinato. Que Deus nos ajude a compreender a leitura orante de hoje. Eu gostaria de lembrar que nós estamos na leitura dos profetas. Padre, nós estamos em Elias. Sim, mas já tivemos Samuel. Então, sabe o que você faz? Você vai no YouTube, Padre Manzotti, e tem lá, se você está olhando na tela agora, descrevo pelo rádio, você tem leitura orante. E nós começamos com Samuel, a vocação de Samuel, como Samuel ungiu Saul. Estamos em Elias, já apareceu o nome de Eliseu, depois iremos para Eliseu. Isso é uma forma de você conhecer os profetas. Volto a dizer, catequese, gente, formação, como eu acredito nisso, como eu tenho falado sobre a importância de conhecermos a Bíblia, que não sejamos ignorantes da palavra de Deus. São Jerônimo dizia, né? Ignorar a escritura é ignorar a pessoa de Jesus Cristo. Mas padre, não tem nada a ver com Jesus Cristo que o senhor leu. Tudo a ver. Porque Jesus Cristo é a plena revelação, mas ele é fruto do Antigo Testamento. Nós, a nossa fé é fruto do Antigo Testamento. Então capriche, vai lá, ó. Gente, não se cobra nada. Se cobrasse, é capaz que alguém criticasse e por isso diria que não acompanhava. Mas está lá, olha o trabalho. A gente faz com muito carinho. 22 anos, né? Se 21 anos tem a obra. 22 anos eu tô no rádio. Consuelo, que a paz de Jesus esteja com você.
5: Amém, padre. Bom dia. Eu nem acredito que eu tô falando com o senhor, padre.
4: Hoje é seu dia, dia de Santa Terezinha do Menino Jesus.
5: Ai, padre, desde 2017 que eu lhe acompanho, nunca consegui falar com o senhor, mas eu amo o senhor.
4: Obrigado.
5: É uma bênção na nossa vida.
4: De onde você fala, minha querida?
5: Natal, Rio Grande do Norte.
4: Seja bem-vinda. E como é que você me acompanha ali em Natal?
5: Eu acompanho pela TV 16.1,
4: opa,
5: pela 98 FM e YouTube, né?
4: Tá certo. Então nós temos TV Evangelizar, canal 16.1 em Natal, Rio Grande do Norte. Isso. Diga lá, Consuelo.
5: Padre, eu tô super nervosa.
4: Calma, estamos em família.
5: Primeiro eu tô ligando para agradecer, né, que eu prometi para São José Domingos e Nossa Senhora das Graças pela uma graça que com certeza, e de novena em novena, o ano passado, na novena da Santa Cruz, eu fiz a novena no mês de setembro, acredito que sim.
4: Sim, sempre é setembro, 14 de setembro, a exaltação da Santa Cruz.
5: Isso. Então, eu tava esperando a minha aposentadoria, não é? Porque por tempo de serviço entrou na justiça e nada desse povo querer me dar minha aposentadoria. Quando foi no quarto dia, eu fazendo, né? E sempre pedindo a São José Dormindo, que eu sou muito devota,
4: sim,
5: e a Nossa Senhora das Graças.
4: Amém.
5: E na novena da Santa Cruz, no quarto dia, chegou a carta da minha aposentadoria.
4: Louvado seja Deus.
5: E eu prometi que assim que eu conseguisse falar com o senhor, eu ia agradecer, né?
4: Amém.
5: A São José Dormindo e a Nossa Senhora das Graças.
4: Então, a São José rogou?
5: São José
4: providenciou.
5: Providenciou, com certeza, com certeza.
4: Tá bom. Quer deixar alguém em oração, querida?
5: Quero deixar minha família inteira, né? E também meu filho. Eu tenho um filho que ele agora em dezembro se envolveu com pessoas erradas, padre, e foi preso.
4: Tá. Melhor não dizer o nome. Deus sabe de quem estamos falando.
5: É,
4: né?
5: Mas eu queria deixar minha filha Daiane.
4: Tá.
5: Luana.
4: Pois não.
5: E Fátima, a minha irmã.
4: Tá bom. Que Deus abençoe minha querida Consuelo de Natal, Rio Grande do Norte, YouTube, TV Evangelizar, canal 16.1. Nos transmite lá a Rádio 98 FM, FM 87.9, Rural FM, ao arcebispo Dom João Santos Cardoso, da Arquidiocese de Natal. Gente, pessoal interagindo muito lá no chat. E aí, há uma missionária, dai-me senhor, a Lourdes Bernadette, essa obra é maravilhosa, o programa é uma bênção. A Anne Serafim está lá no YouTube, Padre Manzotti, agradecida a Deus pelo acesso à obra Evangelizar é Preciso, Maria Aparecida. Parabéns por esta obra maravilhosa. Joseli Brasiliano, é tudo na minha vida essa obra. Sou também mensageira da capelinha, Josiele, perdão. Maria Faustina, quanta graça a obra Evangelizar é Preciso. E é missionária no dia de Santa Terezinha. É verdade, Maria Faustina, esse é o sentido. Betânia, Deus abençoe essa obra sempre. Também a Vera Oliveira, parabéns pela obra, 21 anos no amor de Deus. Neida Silva, muitos anos que acompanho a obra, é muito importante para nós, principalmente esses momentos bíblicos. A Vânia Dark, agradeço pelos 21 anos que tem transformado nossas vidas e o carisma é maravilhoso. A Marli Menezes, 21 anos de obra Evangelizar é Preciso. Abençoada seja toda evangelização e dedicação. Sou associada com muito orgulho. E o Vladimir Lima, a obra Evangelizar é uma maravilha. Sempre estou assistindo, pedindo graças, alcançando, agradecendo. Que Deus abençoe sempre mais Jesus das Santas Chagas. Pois bem, comente lá e juntos, lembrando, temos a missa ao meio-dia, celebro de modo horário alternativo às 16h, também às 16h e às 17h30. Lembrando que sábado agora eu estarei celebrando o trido de São Francisco no Santuário de São Francisco de Assis, no Xaxim. Eu volto já, volte comigo.
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11: 10:51.
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0: Hoje é aniversário da rádio Divinópolis FM, Divinópolis, Minas Gerais. FM 107.1 de Coronel Fabriciano, Minas Gerais. Mais FM, Campina da Lagoa, Paraná. Maravilhas FM, Maravilhas Minas Gerais. Shalom FM Fortaleza, meu abraço à comunidade Shalom. Meu grande abraço a Moisés Azevedo e a todos da comunidade Shalom. TV Evangelizar, Nossa FM de Teresópolis, Rio de Janeiro, e TV Curtição Caicó, Rio Grande do Norte. Queridos irmãos e irmãs, hoje 21 anos da obra Evangelizar é preciso. O Jornal do Evangelizador está lindo. Eu digo para você que traz na capa 21 anos. Missão que transforma vidas todos os dias. Você recebeu na sua casa. Eu sei que teve greve do correio, mas já acabou. Vai receber se não recebeu. Que tal você fazer parte dessa família hoje? 21 anos. 41-3221-6060. Vem no Jornal do Evangelizador, o Evangelizar é Preciso, a foto de Dom Gregório Paixão. Vem um pouco da nossa história. Leia, gente. E aí vem a novena de Nossa Senhora Aparecida, que vamos fazer. E vem a novena de Santa Teresinha do Menino Jesus. Quero lembrar também, 21 anos, o Jornal do Manzotim, a turma do Manzotinho, gente. Olha que coisa maravilhosa. Santa Teresinha na capa, detalhe importante, tá vendo? Ô, crianças, vocês vão receber o material de para colar, adesivos para serem colados. Meu Deus, que coisa mais linda! São Carlos Acuti, Santa Teresinha, São Francisco de Assis. Turma do Manzotinho, olha aí, um presente para você da obra Evangelizar é Preciso. Padre, eu quero receber o Jornal do Evangelizador, torne-se um associado hoje, 41-3221-6060, ou você pode ligar, 0800-410-6060. Eu gostaria, nesses 21 anos, lembrar de uma frase lapidar de Santa Teresinha do Menino Jesus. E hoje, gostaria de rezar antes da novena. Para mim, a oração é o impulso do coração. É um simples olhar voltado para o céu. É um grito de gratidão e de amor, tanto na provação quanto na alegria. E agora, eleve seu pensamento e reze comigo essa breve oração no dia de Santa Teresinha do Menino Jesus. Ó Santa Teresinha, sede nosso anjo protetor na travessia desta vida. Santa Teresinha do Menino Jesus, que dissestes: espero não ficar inativa no céu. Meu desejo é de trabalhar ainda pela igreja, pelas almas. Santa Teresinha, hoje é teu dia. É também dia e aniversário da obra Evangelizar é Preciso. Santa Teresinha, trabalhe no céu por essa graça que tanto peço. Você deve imaginar que a graça que peço é começar a movimentação e a construção na terra prometida. Essa intenção geral. Mas a sua intenção hoje, dia de Santa Teresinha, qual é? Até meia-noite é dia de Santa Teresinha. E juntos, sétimo dia da novena dos arcanjos, rezemos.
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0: Arcanjo Gabriel, portador das boas novas, da mudança e da sabedoria, da inteligência. Arcanjo da Anunciação, trazei a palavra de Deus e que ela permaneça em meu pensar e agir. Fazei com que também eu seja um mensageiro dos preceitos do Senhor, por palavras de bondade e solidariedade. Arcanjo da Anunciação, vinde meu auxílio. Arcanjo Rafael, guardião da saúde e da cura, que os raios curativos desçam sobre mim, dando-me saúde e cura dos males, do corpo e da alma. Guardai meu corpo e minha mente, livrando-me de todas as doenças. Que vosso raio curativo esteja em meu lar, Arcanjo Rafael. Arcanjo Rafael, curai a minha alma, curai as minhas enfermidades. Arcanjo Miguel, príncipe, guardião e guerreiro, defendei-me com vossa espada, protegei-me com vosso escudo. Não permita que o mal me atinja. Protegei-me contra assaltos, roubos, acidentes e quaisquer atos de violência. Livrai-me de pessoas negativas, invejosas. Levante o vosso escudo de proteção em meu lar, minha família, parentes e amigos. Guardai meu trabalho, meus negócios e meus bens. Arcanjo Miguel, trazei paz e libertação. Arcanjo Miguel, defendei-me no combate. Arcanjos de Deus, venham em meu auxílio. Arcanjos do Senhor, venham em meu socorro. Hoje, 21 anos da obra evangelizar é preciso. Dia de Santa Teresinha do Menino Jesus. O Senhor esteja convosco, Ele está no meio de nós. Abençoai, Senhor, todos os associados da obra evangelizar é preciso. Abençoai aqueles que ainda não se tornaram, claro. Aqueles que acompanham. Abençoai, Senhor, todos os trabalhadores da obra evangelizar é preciso, nossos colaboradores, nossos voluntários. Abençoai a água, a roupa dos enfermos, as fotos de família. Em nome do Pai, do Filho e do Espírito Santo, amém. Viva Santa Teresinha do Menino Jesus! Viva a obra evangelizar nos seus 21 anos de existência! Evangelizar sempre é preciso.

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0: 11 horas e 4 minutos.
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19: 11 horas e 8 minutos.
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0: Olá, bom dia. Vamos a mais um momento dos pedidos de orações. Pedindo oração pela passagem do aniversário de Juscelio Mosson, que Deus e Nossa Senhora ilumine a vida dele, a pedido de Juliana.
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0: Pedindo aos arcanjos Miguel, Gabriel e Rafael cura e libertação da bebida alcoólica do filho, que se afaste das más companhias e volte para a igreja, a pedido da mãe. Oração, bênção, saúde e paz para minha família, os irmãos, a filha Laís, os netos Gustavo e Emanuele, o genro Cleverson. Deus abençoe com saúde e livre de todo mal e inveja, a pedido de Lídia Santos. Orações e bênçãos para Dilson Stasiak, que hoje está de aniversário. Que Deus sempre o abençoe, a pedido dos pais Amarildo e Terezinha do Butiazão. Orações pelo aniversário de Emily, pedindo a Deus e a Santa Terezinha bênçãos, proteção e felicidades.

0: a ela, a pedido da avó Tereza Antônio e família. Orações para uma família que oriente, que entre a paz, e para a amiga da Altiva, que cure ela, para o primo Adriano, aos doentes, cuidadores, para a mãe Luzia, a pedido de Solange. Orações e bênçãos que Nossa Senhora cubra com seu manto divino a Dilson Stasiak pelo seu aniversário, a pedido da esposa Maria de Lourdes, da filha Emanuele e dos pais Amarildo e Terezinha. Bênção e saúde para Dilson pelo seu aniversário, a pedido dos compadres Wilson e Solange. Orações para Dilson Stasiak, para que Deus conceda bênçãos, alegria em sua vida, que Nossa Senhora abençoe, a pedido de seus sobrinhos Karine e Ednei. Orações para Dilson, que Nossa Senhora Aparecida sempre o abençoe, a pedido da irmã Janete, do cunhado Rui e do afilhado Tiago. Orações pela alma do pai Cláudio Prestupa, 14 meses de falecimento, que Deus conceda o descanso eterno na paz do Senhor, a pedido do filho Reginaldo Prestupa. Orações pelo aniversário da minha neta Maiara, que Deus abençoe muito ela com saúde e felicidades, a pedido da avó Isabel Costa. Orações para mim, para o meu esposo Jair, que Deus ilumine nossos caminhos, livre de todo mal. Também agradecendo a Deus pelas graças recebidas, a pedido de Livânia Chagas.
1: Família amada.
0: Oração agradecendo a Jesus misericordioso, ao Divino Pai Eterno, por todas as bênçãos e graças recebidas, pedindo a intercessão de Santa Teresinha e de São Miguel, e a Jesus misericordioso, ao Divino Pai Eterno, as bênçãos e graças sobre minha casa, minhas flores, contra a invasão dos bichos, a pedido de uma filha de Deus. Pedindo orações para Deus trazer o meu amor de volta, a pedido de Maílson. Agradecendo a Deus por tudo, a pedido de uma filha. Agora são 11 horas, 21 minutos, e esses foram os pedidos de hoje.

0: é o grande amor de Deus que tudo pode curar. Obrigado, Senhor. Obrigado.
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6: 11 horas e 26 minutos.

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6: 11:31.
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1: 11:46.
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0: Meio-dia.
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1: Olá, excelente quinta, 1º de outubro. Vamos à segunda edição de hoje. Para você, uma excelente tarde. Temperatura neste momento em 21 graus. A máxima não deve passar dos 23 hoje. De acordo com o CIMEPAR, a gente permanece ao longo do dia com o céu parcialmente nublado. Podemos ter aquela abertura ali do sol entre nuvens durante a tarde, mas a tendência é de um céu mais fechado. Para amanhã, sexta-feira, sem chuva, previsão de sol com muitas nuvens, mínima de 12, máxima também 23. No sábado, tempo nublado, mas a princípio também sem chuva, mínima de 13, máxima de 24 graus. E no domingo tem previsão, gente, de 13 milímetros, a máxima se elevando até os 26 graus. Segunda, 19 milímetros. Na terça, apenas pancadas com 2 milímetros. Na quarta, 8,9 milímetros. E na quinta-feira, dia 8 de outubro, mais 5 milímetros. Essa previsão pode mudar e as atualizações você confere na programação.

0: Gilmar Valença está com a gente mais uma vez para trazer os destaques, o que acontece pelo nosso Paraná. Gilmar, boa tarde para você.
1: Alô, alô, muito boa tarde, Thaís Vieira, boa tarde a toda essa equipe do Talento Notícias nesta segunda edição, hoje, quinta-feira, 1º de outubro. E a Secretaria da Saúde do Paraná já começou a distribuir cerca de 60 mil doses da vacina Pneumo 20, destinada a pessoas com 85 anos ou mais. Esta aplicação começa a partir deste dia 1º de outubro nas unidades de saúde, conforme a organização de cada município. A vacina protege contra 20 tipos de bactéria responsável por doenças como pneumonia, meningite, infecções generalizadas e otite. Nesta primeira remessa, o Paraná recebeu doses suficientes para atender cerca de 48% do público-alvo, formado por pouco mais de 124 mil pessoas nessa faixa etária. Eleitores de Santana do Itararé, Morretes e Antolina deverão voltar às urnas para escolher prefeito e vice. As eleições suplementares foram determinadas após decisões do TRE Paraná, que cassaram as chapas vencedoras de 2024. Em Santana do Itararé, a nova votação já está marcada para 25 de outubro. Em Morretes e Antonina, as novas eleições também devem ocorrer, mas ainda não há data definida. Tempo instável em Curitiba, a temperatura máxima prevista para a tarde de hoje de 22 graus. Gilmar Valença com as informações da rede AERP. A todos uma ótima quinta-feira e até amanhã.
0: Obrigada, Gilmar, para você também. Olha, a doação de sangue passa a ter novas regras. Fernanda Nardo.
2: Novos critérios para a doação de sangue passaram a valer em todo o país. Entre as mudanças estão a redução de prazos após tatuagens, procedimentos estéticos, endoscopia e alguns tratamentos. Além da possibilidade de doadores habituais continuarem doando depois de 70 anos. A mudança entrou em vigor nesta semana. A diretora do EMEPAR Paraná, Vivian Raxa, fala sobre a mudança.
3: As alterações não colocam em risco o processo de doação, porque se mantém a realização da triagem clínica, onde cada doador passa por um processo em que são avaliadas suas particularidades.
2: Pelas novas regras do Ministério da Saúde, tatuagens, maquiagem definitiva e procedimentos estéticos invasivos podem ter prazo de espera de 7 dias quando for possível verificar a segurança sanitária do procedimento. Caso contrário, permanecem 4 meses. Para piercing na boca ou na região genital, são 4 meses após a retirada. O intervalo após a endoscopia ou colonoscopia caiu de 6 para 4 meses. Para quem teve tuberculose, passou de 5 anos para 2 anos após a cura. Já pessoas que fizeram cirurgia bariátrica podem ser avaliadas para doação 6 meses depois, desde que estejam com o peso estável. A primeira doação continua tendo como referência o limite de 60 anos. Já quem doa regularmente poderá continuar depois dos 70, desde que esteja saudável e seja considerado apto na avaliação clínica. A Hemorrede do Paraná tem de 384 hospitais e envia diariamente cerca de 700 hemocomponentes para essas unidades. Como o sangue tem prazo de validade, a doação regular é necessária para manter os estoques. Para doar, consulte a unidade mais próxima e verifique se é preciso agendamento no site da Secretaria da Saúde. Mais informações pelo 0800-645-4555 ou pelo 41-3262-7676. Agência Rádio Web de Curitiba, Fernanda Nardo.
0: Ainda com Fernanda Nardo, conta de água fica mais barata no Paraná.
2: Aplicar nas faturas emitidas a partir de 1º de outubro, desconto de 25% na tarifa mínima de água e esgoto. Segundo a companhia, a redução vale para os primeiros 5 metros cúbicos consumidos e é aplicada de forma automática no momento do pagamento, com detalhamento no campo Informações Adicionais. De acordo com a Sanepar, o benefício vem de precatórios da União, recebidos após uma disputa judicial de mais de 30 anos, por uma cobrança de imposto de renda considerada indevida. entre 1994 e 1996. A companhia também informa que lança uma nova fatura que destaca no topo a matrícula, o valor a pagar e a data de vencimento. Em outubro, a empresa mantém a tradição das contas na cor rosa, em alusão à prevenção ao câncer de mama. Agência Rádio Web de Curitiba, Fernanda Nardo.
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1: 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Informações do sistema CNA Senar.
2: A CNA comemorou a lei que regulamenta o seguro rural e traz mais segurança ao produtor e ao agro de uma maneira geral. De autoria da senadora Tereza Cristina, a lei propõe a modernização do seguro no país e a regulamentação, por exemplo, do fundo de catástrofe, essencial para os produtores rurais sujeitos a eventos climáticos. O diretor técnico da CNA, Bruno Luck, destacou a atuação da Frente Parlamentar da Agropecuária, FPA, para aprovar a proposta no Congresso e destacou alguns pontos, entre os quais a proteção do dinheiro reservado ao seguro no orçamento, além de melhorias no acesso ao crédito.
3: Blindagem do orçamento. Sofremos muito ao longo desses últimos anos com o contingenciamento dos recursos do seguro rural. Hoje ele vira um recurso obrigatório e com isso não tem contingenciamento. A gente tem uma previsibilidade melhor, né, do recurso e com isso seguradores e produtores podem se organizar com essa previsão. Outro ponto relevante é no acesso ao crédito. O produtor que tem um seguro rural, ele pode usar isso como um lastro e trazer outros benefícios voltados para taxas de juros, prazos ou carências. Então, é um benefício também na contratação do crédito rural.
2: Bruno Luque explicou ainda que a lei cria um banco de dados para melhorar os produtos de seguro rural que são oferecidos no Brasil. Da Rádio Agência CNA Senar, Estevão Damásio.
4: A Rádio Nacional do Rio de Janeiro possui um capítulo próprio dentro da história da comunicação brasileira. Foi uma das emissoras pioneiras e com marcas indiscutíveis como meio de comunicação de massa, tendo participação ativa em períodos históricos do país. Eu sou o jornalista Diego Brião e o Estação História é uma produção RWCast, que é a central de podcasts do Grupo Rádio Web. Te convido para, a partir de agora, relembrarmos a história da Rádio Nacional do Rio de Janeiro. A Rádio Nacional iniciou as transmissões no dia 12 de setembro do ano de 1936, na cidade do Rio de Janeiro. A emissora, inicialmente privada, acabaria se tornando uma referência da comunicação daquele período no Brasil. Já na década de 1940, foi estatizada pelo governo liderado pelo presidente Getúlio Vargas.
5: Ela passa a ter uma duplicidade, né? De um lado, ela segue sendo uma emissora comercial e de outro, ela é uma emissora comercial ligada a um governo de uma ditadura que é o Estado Novo. E nesse processo, ela serve aos interesses desse governo, de início, né? Até 45, de unificação do país através do rádio, dentro de uma ideologia que é uma ideologia autoritária, muito comum naquela época que o mundo estava na Europa sob a influência do nazifascismo. No Brasil, embora alguns historiadores digam que o governo do Getúlio, do Estado Novo, não era bem um governo fascista, que teria mais uma influência do positivismo e tudo mais, daquele autoritarismo que já era comum no Rio Grande do Sul, nos governos do Júlio de Castilho e do Borges de Medeiros, né? Era um governo autoritário que vai usar o rádio, né? Nesse processo, a Rádio Nacional, ela acaba, por essa influência do governo, e vai continuar na redemocratização e depois com o próprio Getúlio como presidente eleito, a Rádio Nacional faz mais ou menos a função que a Rede Globo de televisão tem nos anos 70 e 80. Ela é o primeiro grande fenômeno de massa da comunicação brasileira. Se a gente pegar no final dos anos 50 algumas pesquisas que o Ibope faz, nós vamos ver que a Rádio Nacional aparece sendo escutada por ondas curtas, né? Na maioria das regiões do Brasil, se a gente pegar essa pesquisa, por exemplo, que eu tive acesso, ela mostra que a Rádio Nacional é escutada, por exemplo, em Bagé, Pelotas, cidades do interior do Rio Grande do Sul. E ela é forte, ela é uma referência para o país de como se faz rádio.
4: Luiz Arthur Ferrareto, professor responsável pelo Núcleo de Estudos de Rádio da Universidade Federal do Rio Grande do Sul, URGS, concedeu a entrevista ao Estação História. No âmbito das radionovelas, a Rádio Nacional foi pioneira. Transmitiu a primeira produção entre os anos de 1941 e 43. A produção se chamava Em Busca da Felicidade.
5: Quando entra a rádio novela no Brasil, ela entra ao natural pela Rádio Nacional. A Rádio Nacional vai apresentar as principais novelas daquele período. A Rádio Nacional vai ter os principais programas humorísticos. A Rádio Nacional vai ter os principais programas de auditório, né? E isso acaba também sendo copiado, aquele modelo da Rádio Nacional, porque ela tem, que seria a internet da época, né? Em termos de transmissão, né? Ela tem ondas curtas poderosas e o governo é que autoriza o uso das ondas curtas ou não, né? De ter estações de ondas curtas, uma emissora, e com as ondas curtas ela chega a todo o país. Então isso reproduz o modelo. Na realidade, assim, ó, dá pra dizer que a Rádio Nacional é um fenômeno comercial, é um fenômeno político, porque ela transmite ali vários tipos, modelos de comportamento vão aparecer nessas novelas, né? Vão aparecer em outros programas, né? Então ela é também um modelo comportamental e tudo isso aí tem uma estética de rádio que estava se construindo lá nos anos 30, chega aos anos 40 e explode com a Rádio Nacional. Ela define o padrão de fazer rádio no país. E a gente, se a gente olhar, tá? Isso que eu vou falar é dado de pesquisa, não é achismo, né? Tem coisas assim, por exemplo, como é que são os enredos das novelas? Os enredos das novelas, o que não é aceito pela moral da época, pelo conservadorismo da época, a pessoa que sai daquilo que não é aceito, ela vai ser castigada. Então, uma mulher que fica grávida fora de um relacionamento, ela vira freira. Esse é o enredo de O Direito de Nascer, uma das novelas mais ouvidas da história do rádio brasileiro, se não a mais ouvida.
4: A Rádio Nacional também foi a responsável por iniciar uma etapa marcante no jornalismo ao transmitir o Repórter Esso, a partir de 1941. Esta produção ajudou a simbolizar o surgimento de um radiojornalismo com um formato mais marcado.
5: As rainhas do rádio que aparecem nos programas da Rádio Nacional, né? Tem uma jogada comercial em torno de um concurso, que é o concurso da rainha do rádio, junto com a revista do rádio. Então, um programa da Rádio Nacional, que é o programa César de Alencar, defende a candidatura da Emilinha Borba. Um outro programa, que é o Manuel Barcelos, defende a candidatura da Marlene. Tem uma disputa como se fosse um fla-flu, tudo isso envolvendo uma revista que publica cupons e que o público participa através disso aí. Essa disputa também vem de modelos de pessoas, né? A Emilinha Borba é vendida como a do lar, a mulher do lar. Ela dá conselhos em uma coluna que ela escreve para a revista do rádio, que aparece o nome dela como autora, né? De como uma mulher pode ser uma boa esposa. Já a Marlene aparece um pouco mais como aquela mulher que, no meio mais burguês, na classe média, tá chegando ao mercado de trabalho, né? Nos anos 50, e tem um pouquinho mais de modernidade nisso. Isso também nas músicas. Então tem um padrão de comportamento que é vendido pela Rádio Nacional. Isso não sou eu que digo, né? Isso é uma pesquisa de uma professora chamada Miriam Goldfeder, num livro chamado Por Trás das Ondas da Rádio Nacional, onde ela descreve detalhadamente isso e é aceito no meio científico, no meio de quem pesquisa a história do rádio, como um trabalho que é referência.
4: Origens das informações utilizadas ao longo desta edição. Rádio Nacional, Associação Brasileira de Emissoras de Rádio e Televisão Aberte e a entrevista concedida pelo professor Luiz Arthur Ferrareto, da URGS. Edição Mário Melo, produção e reportagem Diego Brião.
0: A segunda edição do Talento Notícias de hoje fica por aqui. Eu agradeço a sua companhia. Até mais.
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3: 13 horas e 3 minutos.
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1:05, 1:05. Outubro chegou! Um novo mês se inicia. Novos projetos, novas metas. As contas de setembro que se vire. Primeiro de outubro de 2026. Dig, hoje é dia primeiro. Temperatura 20 graus em Rio Azul.

Pra você que tá ligado comigo, você que tava esperando o DJ chegar, boa tarde. Uma boa tarde pra você. Pega o telefone e peça a sua música, vamos juntos, hein? Vamos juntos a partir de agora.

Eu vou colocar, eu tinha falado esses dias, acabou, não deu tempo, né? O desafio musical. Eu vou colocar três músicas, você vai mandar o áudio pra mim ou vai escrever aí dizendo, ou pelo menos o nome dela, tá bom? Se você acertar aí, a gente tem um brinde pra vocês, combinado? Eu vou colocar três músicas. Tem que acertar pelo menos o nome das três. Se não for o nome da música, pelo menos o nome do cantor. Beleza? Simbora com a primeira, vamos lá!

0: 18, eu vou abrir as mensagens agora pra ver quem acertou. Adilson, música Serenata, João Mineiro e Marciano, não é? Adilson, primeira música, I to say, Steve Wonder, acertou. A segunda música, Minha Serenata, Chico Rei e Paraná, acertou. A terceira, Time to Say Goodbye, Solomia, não é com o Marcelito Pomo aí. Conte Partiro. Deixa eu ver se mais alguém mandou aqui. Adilson, a segunda música, João Mineiro e Marciano, Chuva de Maio. Não é, é a Minha Serenata com Chico Rei e Paraná. Adilson, a música é João Mineiro e Marciano, Minha Serenata. Não é. Essa que eu toquei é na primeira aí, a versão do Chico Rei Paraná. Adilson, toque uma música do Skank pra nós curtir. Deixa eu ver um áudio que chegou aqui também, deixa eu ver.
1: Boa tarde. É Zé Cristiano e o nome da música é Serenata.
0: É o Chico Rei Paraná, pessoal. Minha Serenata, o Steve Wonder, Until Say to Say I Love You. E a terceira, o Marcelito Pomei. Conte Partiro. É bom testar a memória do povo aí, né? O povo conhece música também. A que mais chegou mais perto aqui, que acertou duas, foi a Érica da Cruz. A Érica da Cruz acertou duas músicas. Amanhã pode passar aqui na rádio depois da uma retirar o brinde, tá bom, Érica? Ela acertou duas músicas. Uma hora, 20 minutos, 1:20, você de lá e eu de cá, hein? A qualquer momento vai ter mais um desafio musical. Pra gente testar a memória e o conhecimento do povo. Setembro ficou pra

atrás. Se ficou alguma conta de setembro, que se vire. Agora é outubro, agora é outubro, é pau na máquina. Domingo tem as eleições, vá lá, vote no seu candidato. Mas nos grupos do WhatsApp não encha o saco de ninguém, tá bom? Lá em Malé, a Jurrieira ficam brigando nos grupos lá. E vídeo, e imagem, e grito. Não tem bateria, não tem galeria que aguente tanto e tanta coisa, né? Você pega lá, vai no banheiro, quando volta tem 300 mensagens no grupo. Domingo, faça valer aí a democracia. Vote nos seus candidatos e seja o que Deus quiser.

Eu tô sentindo um cheirinho de férias. Peça a sua música no 99199752. Mandar um abraço lá para o William Diesel, da GW Diesel. Ô William, essa aqui é pra você, garoto.

0: 1:24, 1:24, uma boa tarde pra você. 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
1: 13 horas e 27 minutos. 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
4: 13:31.
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14: 1:34, 1:34. 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Adilson, toque a música Morena Misteriosa. Manda aí pra... pra Débora Liane. Valeu, Liane! O povo tá ligado, hein? O DDD é 54, eu acho que é Rio Grande do Sul, né? Enfim, vamos que vamos. Obrigado, Liane. Tamo junto, querida. Aumenta o som. Na Talento pediu, tocou. Vai até 5. Sim.

0: Vem, pode entrar!
1: Oh, e aí, vocês viram a Morena?
2: Eu também não vi.
1: Meu Deus!

Bora, bora, bora! A rádio que toca o que você gosta. Let's go, everybody! Tati, Tatijana, Santa Maria, nessa quinta-feira, bora, bora!

Me pule sexta-feira, me pule! Bora que bora! Didi-na-na-na. Que você tem que você não fala com ninguém? Manda um zap pra mim, peça a sua música. Eu fico 4 horas aqui, ó, pra atender o seu pedido musical. Pega o telefone aí, ó, 99199752. Vamos juntos fazer um programa top hoje? Wakefield, sábado à noite, Saturday Night, boa tarde. Ô, William Diesel, aumenta o som aí, garoto. Alô, Marcos da Líder Drywall. Alô, Anderson da MTB. Bora, bora.

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1: O que que você tem que você não fala com ninguém? Ô Dário, o que que tem contigo que não fala comigo? Mandar um abraço lá para o Dário, a Águida, a Sandra, sempre com o rádio ligado pela Alexia lá em Curitiba, né, Sandra? Onde é que você tá aí, Sandra? Fazenda Rio Grande, é isso?

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1: El tempo passará.
0: O que tem de gente brigando por aí, ó. Eu não sei se não vão sair no soco qualquer hora. O povo tá bem louco. Logo, logo tem gente saindo no soco, né? Esses dias eu fui pra Malé, depois da rádio. Tinha um caboclo indo embora correndo para. Eu não sei se não brigou por política. Tinha um caboclo indo correndo pra Malé, sem camisa e descalço. Eu quase que parei pra dar carona, mas eu vi que ele tava nos gole.

0: Lilian, você lembrou uma das antigas aí, homem do céu? Essa é top, hein? Eu vou faturar, eu volto já, não sai daí, eu já volto com a sua indicação, garoto!
1: 13 horas e 54 minutos.
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9: Muito bem, uma boa tarde para você.

0: Uma hora, opa, uma hora não, já é duas, já achei que era uma ainda. 2 horas da tarde. Vai chegando quinta-feira, sexta-feira, o cérebro vai ficando de ponta cabeça. Tem gente aí que não vê a hora de da 4h30 na sexta-feira, né? Eu quando trabalhava com meu pai nas obras, quando dava 4h30 sexta-feira, rezava um Pai Nosso e já lavava as ferramentas e ia pra casa. Aê, piazada, bons tempos, hein? Ê, seu Benedito, hein? Saudade, meu paizinho. Às vezes eu tô aqui na rádio, vocês não sabem, mas eu fico em silêncio, às vezes, pensando em tudo que meu pai me ensinou. Em respeitar as pessoas, fazer amizades. Meu pai uma vez me falou assim, ó: quando você for fazer alguma coisa, faça bem feito. Faça bem feito, porque assim você sempre será lembrado. E a gente tá aqui, estamos trabalhandinho para isso. O meu piazinho tá lá em casa, o DJ Anthony tá acordado lá escutando o pai na Alexa. Quem sabe depois que eu me aposentar, o piazinho vem trabalhar pra cá. Já tô arrumando um serviço pro guri, já. Já tô arrumando um serviço pro guri. Já começou a comer comidinha, já logo, logo já... Já vai se ajeitando pra vida. Esse é o Benedito, saudade, paizinho. Quem conheceu meu pai sabe, hein? Era uma pessoa muito bacana. Se você tem o seu pai aí, ó, dá valor ao teu pai. Se você tem a tua mãe, dê valor. Nada desse mundo vai trazer de volta uma ferida que fica aberta. É uma dor eterna. Quando chega o dia dos pais, todo mundo tirando foto com os pais, todo mundo mandando mensagem para o pai, e o meu celular fica em silêncio. Se você tem o teu pai, se você tem a tua mãe, passe mais tempo com eles. Porque morto não fala, morto não ouve. Tem uma jurrieira aí que fica indo num lugar aí que o cara diz que escreve uma carta que o morto falou. Pessoal, isso é papo furado pra tirar dinheiro de trouxa. Você acha que o teu pai, a tua mãe, se morreu, vai mandar uma carta e alguém vai escrever falando alguma coisa? Esses dias eu vi um vídeo ali de um velhinho lá falando numa carta que o morto não fala nada, é tudo papo furado. Esse tipo de gente vai direto pro inferno, que fica tirando dinheiro dos coitados. Tem lugar aí que estão lotando ônibus pra ir numa cidade lá, porque tem um velhinho lá que assina uma carta e fala que o morto tá mandando mensagem. Morto não fala, pessoal. Se você quiser falar com alguém, ore a Deus e peça oração pra aquela pessoa descansar em paz. E se você quiser falar com alguém em vida, vá na casa da pessoa. E se alguém devia pra você e morreu, esqueça, morto não paga conta também não. Se eu estiver devendo pra alguém, dá tempo ainda, até 5 horas eu tô aqui na rádio, tá bom? E você que tá devendo pra mim, olha, dá tempo ainda, hein? Chegou um áudio pra mim aqui, deixa eu ver quem que tá por aqui, ó.
1: DJ Edilson. Opa. Eu podia achar aquela musicona já nessas bandas musical, assim, da banda do milênio, Flor do Caramelo, que eu tô tomando uma bem geladinha aqui no bar do Goresque. Panificadora Goresque. Obrigado você me atender, DJ. E deu um alô lá pra Cachoeira dos Paulistas, que tamo tomando um valinho aí. Beleza? Tudo é bom, Deus que abençoe.
0: Quem é você, vivente? Mandou áudio aí, mas não falou quem é. Quem é você, garoto? Duas horas mais 5 minutos. Abraço o povo então da Cachoeira dos Paulistas. Bora, garoto! Malé ouve, Talento FM.

0: tarde, Adilson Rodrigues, beleza? Quero pedir a música Assuma Teu Filho e quero oferecer para meus amigos aí na Beira Linha, Sidão Prestes e Dalila, e para nós que estamos na escuta, eu, Sebastião, Márcio, Wagner, somos de Blumenau, Santa Catarina. Valeu, meu grande amigo.
1: Sandro Oliveira.
2: Que foi?
1: E a mãe me disse que tu é meu pai.
2: Mas tem pensamento, a tua mãe é louca, Bia.
1: Assuma teu filho.
2: Quer assumir o que não é meu, rapaz? Sai daqui, Bia.
1: Eu sou

0: Posso te chamar de papai?
1: Pare, guri. Tu tá iludido. Sai daqui, vai pra lá.

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1: 14 horas e 14 minutos.
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8: 14 horas e 18 minutos.
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5: 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O Ariel Alucineia pediu um som do Skank. Boa tarde. 2:24, Garota Nacional.

aqui, Garota Nacional, aqui no 97.9. Uma pancada de música nessa quinta-feira, inicinho de mês aí, né? O início do mês, 1º de outubro. Ô Adilson, toque a música Menino Caçador, tamo aqui no Barreiro 2 em Rebouça. Começamos bem o mês, DJ, tá aqui o Lucélio, o Guilherme, o Arielton. Toca pra nós a música Menino Caçador. Mandaram a foto aqui, já mataram um porquinho lá, né? Já tem uma carninha para uns dias. Valeu, piazada, senta o dedo, aumenta o som, guri.

Santana Morena aqui na 97.9. Lá para o pessoal de Rebouças, a Sirlene Stanque e também o filhinho, o Tyron Heitor Penas. Somos ouvintes de todos os dias, DJ. Ô, Sirlene, obrigado, minha irmã. Rebouças, ouve, Talento FM.

0: 2:35. 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Lembrando que o pessoal que tá mandando o áudio aí, dizendo que quer concorrer, né, a troca de óleo, a gente vai fazer o sorteio, é amanhã, pessoal. Amanhã é o sorteio, beleza? É isso mesmo. Você vai mandar um áudio dizendo, quero trocar o óleo do motor e filtro na GW Diesel. Já vai concorrer. Amanhã, todos que mandaram o áudio ao longo da semana, quem mandar hoje estará concorrendo amanhã o sorteio. 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Dá uma olhada no seu veículo aí, tá precisando trocar, né? Manda o áudio pra mim que amanhã você pode ganhar. Bastante mensagem chegando, vamos tentar atender todo mundo aí, ó. Adilson, toque o restart, te levo comigo para a Bruna Aparecida da Cruz. Hoje ela está de aniversário. A pedido da irmã Érica e de toda a família. Valeu, Érica da Cruz. Ela pediu aí o restart. Feel the beat. 99199752, você pode pedir a sua música. A gente fica por aqui até às 17 com a melhor programação. 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Aqui a música nunca para. Boa tarde.
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1: 14:46.
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1: 14:50.
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8: 2:51, 2:51. Boa tarde. Hoje é 1º de outubro de 2026. Daqui a pouco você já vai encontrar o Papai Noel por aí, hein? Falar em Papai Noel, mandar um abraço lá pro Frontiac. Eu tenho uma foto dele de Papai Noel, hein? Piazinho, ó. Você vai ter que colocar a roupa e tirar foto lá em casa com o meu guri, com o Anthony, tá bom? Não sei se ele tá me escutando e não sei se ele me ouve. Um abraço aí para o Frontiac. 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Tem mensagem caindo de todo lado aqui, hein? Um abraço para a Lúcia da Fazenda Moreto. Adilson, toque uma música com o Amado Batista, é o Mítio, valeu Mítio. Ô DJ, fala comigo DJ, manda a música, bota pra gerar, pode trazer o Campari. É o Patrick que tá na escuta aqui em São Mateus, DJ. Estamos na lida com o Mármore, manda um abraço para o meu amigo Praxe. Valeu garoto. Como é que é o nome da música? É Bota Pra Gerar, Pode Trazer o Campari. Aumenta o som então aí, garotinho.
3: DJ Caio, bem-vindo canal.

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1: Amado Batista, desliga a luz e o telefone. 3 horas em Rio Azul.

Tá chegando aqui David Guetta, lá para o DJ Anthony. O meu piazinho tá lá em casa, tá do ladinho da Alexa ouvindo o papai. Já vai acostumando com as batidas pra quando ele pegar a idade e tocar as festas junto com o papai, hein? Essa aqui é pro meu piazinho lá, é o David Guetta, Shirofi. Lá para o DJ Anthony, tá lá em Malé escutando o papai. É.

mais uma lá para o meu piazinho, ele que vai ser DJ também, hein? O DJ Anthony, marque esse nome aí, DJ Anthony. David Guetta, play hard. Senta o dedo e aumenta o som.

Um abraço lá para o Giga, tá de aniversário hoje, ô Giga! Que hora que é o churrasco aí, guri? Que hora que é o churrasco? Quem que tá de aniversário hoje, o Nando? É isso, Biel? Coloca a cerveja pra gelar aí.

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1: Mandar um abraço lá para o Vando, o Zico, o Rodriguinho do Rancho Boiadeiro, meu compadre. A Elisa, o Gregório, a Cida, a Josi. O povo tá ligado na Talento lá, hein?
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1: Sai cachorro! Bison e Comaceto e o trem desgovernado. Boa tarde.

0: 11:09.
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4: 15 horas e 15 minutos.
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8: 3:18, Adilson Toque, velho milongueiro, mentira desses loucos.
9: Quando chega perto das eleições.
8: Valeu, é o Nhonho, valeu garoto.

0: tá chegando aqui a indicação da Lídia. Destino Ingrato. 3h25, boa tarde.
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2: Boa tarde, Didi. Vem com você. Se for possível, toque a música Amor Eterno, só pra curtir. Deixe meu nome pro sorteio.

0: 13:31.
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4: 3:36, Adilson, toque a música Joinha do Coração para minha filha Evelyn. Ela estará de aniversário amanhã, 16 anos, a pedido da mãe Nilzete da Charqueada. Beneath the skies. 3h37, boa tarde.

0: Boa tarde, DJ. Toca a música Resposta do Facão Trelis com Teixeirinha. Quem pede é Irineu de Curitiba.
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2: Boa tarde!

0: sertão.
1: E 44 no Atalento. Dia 1º de outubro de 2026. 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
2: 15:50.
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2: 3:52, tá chegando aqui a indicação da Selma. Caquinho de vidro. Boa tarde.

Adilson, toque Gildo de Freitas, e assim que eu sou. A indicação do Rafael Schneider. Na sequência tem a indicação do Dário. 5 para as 4, boa tarde.

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0: Oi, DJ, boa tarde, tudo bem? Tudo tranquilo? Estou na escuta do teu programa, está muito legal. Peço para o senhor rodar a música com o Mano Lima, Coisinha que Atenta aos Homens. E ofereço para todos que estão na escuta do teu programa. Se for atendido, muito obrigado. Até. E um abraço pro Anthony. Tudo de bom.
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0: Ô, DJ, boa tarde. Quero concorrer ao sorteio da troca de óleo da GW Diesel.

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1: Girando os ponteiros da mais ouvida, 4:09, 4:09, boa tarde. 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Adilson, toque a música. L'amour, toujours. Quem tá ouvindo aqui é a Rosângela e o Edmar. O pessoal tá ligado no talento. Aumenta o som aí.
2: 4:14, boa tarde.

0: todas as músicas do programa lá para o Giga, para o Giovanni, que tá de aniversário hoje, hein? Quem tá mandando aí é os Colete. Alô, Giga! Alô, Giovanni, que hora que é o churrasco aí, guri? Um abraço aí para a família Michini Koski, tamo junto, garoto. Alô, tio Mário!
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0: É o som do Underdog Project Remember. Lá para o pessoal da RT Florestal.
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0: Valeu, Adilson. Valeu, meu xará.
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0: Logo, logo tem casamento. Viva os noivos! Essa eu vou tocar no casamento, hein? Alô, Thiago, tamo junto, guri!

0: Abraço lá para o pessoal da RT Florestal, o Rafael e o Thiago. Valeu, Adilson, tamo junto, guri. Essa vou tocar no casório com certeza, hein?
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2: 16 horas e 22 minutos. 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
1: 16:27.
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4h28, uma boa tarde para você. 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Adilson, toque a música. Limpa Ciência, é isso? É o Jefferson de Rio Azul. A Luzia pediu Chorei no Sinal. E tem um áudio também aqui que pediram La Bambolina, bora! 4h30, bora que bora, vamos pra frente! Vamos pra frente que foguete não tem ré!

música Bambolina, pelas minhas amigas, a Maria, a Marilene, a José, a Cachoeira dos Paulistas. Beleza? Se for atendida, voltarei mandar áudio para vocês.

plateia do DJ. Tudo tranquilo? Graças a Deus, né? Tempo. Um ar tranquilo, gostoso, viu? Eu tô curtindo o teu programa, fazendo uma bolacha caseira. Eu quero que você rode a música As Três Namoradas, pra homenagear lá o casal romântico, que são águias.

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1: 16:48.
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0: Boa tarde, gente. Aqui é a Adriana Gonçalves da Vila Palmeirinha. Eu quero pedir uma música com o Vitor e Léo, O Tempo Não Apaga. E oferecer pro meu esposo Toninho Soares de Brito e deixo o meu nome e o dele no sorteio. Obrigado, boa tarde.
1: 4h50, pediu, tocou até 5.

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2: Oi, boa tarde, DJ, tudo bem? Viu? Manda música aqui pra nós, pra Maleta Terra Nova, a Mulher Maravilha, a minha amiga Rosângela, pra minha amiga Sandra. Nós tava politicando.

0: participar do sorteio. Roseli Aparecida Botazar Carpias, que da Água Quente dos Rosas.
1: Boa tarde, DJ. Também quero participar do sorteio. Oscar Miranda.

0: 7h57. Lembrando que o sorteio da GW Diesel, William Diesel, é amanhã. Todos que mandaram o áudio vão concorrer, pessoal. Desde segunda, quem mandou? Chegou alguns áudios aqui, eu vou colocar no ar. Tá valendo pro sorteio de amanhã, beleza?
1: Quero participar do sorteio. Marlene Pátio, de Pinhalzinho.
2: Boa tarde, DJ. Põe meu nome no sorteio. É a Marli.
3: Boa tarde, DJ. Quero participar do sorteio. Rosane Garst, com a Cachorro Paulista.
4: Oi, DJ. Deixa meu nome pra concorrer ao sorteio. Silvana Carpinhos, que eu tô pozinho.

0: Lembrando, pessoal, que o áudio tinha que ser assim, ó. Eu quero trocar o óleo do motor e filtro na GW Diesel. Beleza? Todos que mandaram os áudios certinho, amanhã a gente vai fazer o sorteio. Combinado? Eu tô ficando por aqui, eu quero que vocês fiquem com Deus e eu estou indo com ele. Eu sou Adilson Rodrigues, eu sou o pai do Anthony. Eu sou o cara mais feliz desse planeta. E eu quero que você seja feliz também. Deus tem muito prosperado na minha vida. E essa palavra eu falo sempre. Eu quero que Deus prospere na vida de vocês. Enquanto sonhadores viver, qualquer sonho pode ser realizado. Eu fico por aqui, mas eu volto amanhã, sexta-feira, a partir da 1 hora. Adenilson Passos está chegando, trazendo muita música boa. Não se esqueçam, Deus é fiel o tempo todo. Deus é bom, Deus é justo, Deus é maravilhoso. Tenha crédito com Deus, que quando você precisar qualquer coisa, ele vai te socorrer. Deus é bom o tempo todo e o tempo todo Deus é bom. Fiquem com Deus, estou indo com ele. Um abraço do locutor Adilson e até amanhã. Tchau, tchau. Vou deixar o último aqui do Tanaquinha, do Tanaka. Dark Country. Um abraço e até amanhã. Tchau. See you tomorrow.
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0: 17:05.
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1: 17:11, vamos começar então.
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1: Muito bem, já são 17:12 por aqui. 5:12. Mais feliz tarde pra você que tá chegando a partir desse momento. Começando, né? Mais um Marcando Seu Talento nessa tarde gostosa. Hoje é quinta-feira. Quinta, quase sexta, né? Quinta-feira, quintamos daquele jeitão. 1º de outubro de 2026. Agora começando um novo mês hoje. E seja um mês abençoado pra todos nós. Um mês de muitas conquistas, de muitas vitórias. Seja o mês que aquele seu sonho você realize, tá bom? Bacana, não é? 1º de outubro, ó, temperatura 20 graus nesse momento, tempo parcialmente nublado. Nós já temos o tempo daquele jeitão lá. Você não sabe se chove, se não chove, o que vai acontecer. Daqui a pouquinho vou trazer a previsão para você ficar bem informado. O que vai acontecer na sequência também, tá bom? Tava aí com o Adilson Rodrigues, agora eu, Adenilson Passos, irei lhe fazer companhia até às 19. Melhor da moda sertaneja e, claro, da moda gaúcha. Não pode faltar aqui na programação para vocês, ó. 999-199752. Esse é o telefone para você mandar tua mensagem. Conta aí pra mim, o que você tá fazendo aí? Como é que tá indo essa quinta-feira? Hoje tá bacana, sabe por quê? Porque hoje... hoje termina as veiculações das inserções políticas no rádio. Isso é maravilhoso, não é? Tentei te esquecer. 17:13, boa tarde.
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0: batidão aqui da nega chica. Aí o talagaço rolando pra vocês na programação. Olha, já são 17h38 por aqui, ó. Já mandou tua mensagem, né, pra mim ou não? Não mandou, então manda. 99919-9752 é o telefone pra você mandar sua participação. Até as 19h eu estarei por aqui, ó. No nosso calendário hoje, você sabe que dia que é? Se você não sabe, vou lhe contar neste momento, tá? Hoje é dia 1º de outubro de 2026. O ano se passaram 274 dias, já estamos na 40ª semana. A lua de hoje é minguante, né? Dia Internacional da Música. É dia internacional também das pessoas idosas. Um abraço para os senhorzinhos, para as senhorinhas. É dia do vendedor, dia de Santa Terezinha. Também é dia do vereador, né? Um abraço aí para todos os vereadores pelo dia de hoje também, né? Deixa eu dar uma olhadinha aqui, ó. Dia do representante comercial, dia do café, dia do vegetarianismo, quem mais? Olha, várias datas comemorativas e hoje damos início a Outubro Rosa, câncer de mama, né? Um tema muito relevante que a gente leva, então, desde o dia 1º até o dia 31 de outubro. Outubro Rosa, viu? Tem que se cuidar, viu, mulherada? Fazer um autoexame, tudo certinho, né? 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Deixa eu falar pra você que tá precisando de trabalho, oportunidade de emprego tá rolando ali, ó. Na Madeireira, Rio Claro, localizado aqui no município de Rio Azul. Tem vagas para o cargo de auxiliar de produção e também para auxiliar de reflorestamento, viu, gente? Benefícios oferecidos têm o seguro de vida, uniforme completo, convênio farmacêutico, odontológico, de gás, empréstimo consignado, cartão presente Natal. A empresa está oferecendo também ajuda de custo de combustível para você que mora, de repente, em outra cidade. Ah, eu moro no interior também, meu compadre, minha comadre, meu. Só tem ajuda de combustível para vocês, tá bom? Candidatos interessados podem entregar o seu currículo na portaria da empresa, Rua Jacob Burco, número 2, ou também você pode enviar no e-mail rh@mrclaro.com.br, anotou? rh@mrclaro.com.br. Esse é o e-mail para você mandar aí, claro, né? O seu currículo. Tá bom? Certinho? Um abração para você que tá aí, ó. Tá em casa, tá descansando, tá trabalhando. O que você tá fazendo? Conta aí pro Denilson, tá bom? Deixa eu contar pra vocês aqui, o pessoal tá mandando mensagem. Boa tarde, meu amigo, tudo certo? Toque cavalo tostado. Olha pra todos os ouvintes aí, a fumaça que tá ligada. Ô, fumaça! Que tá, bicho velho. Um abração pra você, obrigado pela sintonia, pela audiência, ó. Tá lá curtindo a programação, né? Eu me refiro, viu? Vamos trazer daqui a pouquinho o cavalo tostado aí. Pra você também, tá bom, fumaça? Fumaça, não sei se fumaça lembra, fumaça. Mas eu ainda sou daquela época que nós jogava bola nos torneios, né? Rapaz do céu, agora eu não jogo mais nada, né? Aliás, eu me machuquei esse tempo atrás, parei de jogar. Mas já fui jogador, rapaz, olha. E a gente sempre se encontrava aí nos torneios de futebol, né? Eu creio que o fumaça deve estar jogando e jogava uma barbaridade, viu, né, fumaça? Em áudio por aqui, deixa eu ver quem tá ligado comigo. Oi!
1: Boa tarde, Adriano.
0: Boa tarde.
1: É a Adriana.
0: Oi, Adriana.
1: Da Vila Palmeirinha. Esposa do Toninho Soares de Brito. Quero pedir a música com Chico Rei do Paraná, Leão Domado.
0: Leão Domado.
1: Pra ele e pra vocês da rádio e pra quem estiver na escuta. Boa tarde.
0: Que maravilha. Um abração, ô Adriana. Um abraço pra você, um abraço pro Toninho. Daqui a pouquinho vai sair o Leão Domado, né? Essa música é demais, hein? Daqui a pouquinho vai sair essa moda aí pra vocês, tá bom? Já são, deixa eu dar uma olhadinha, já são 17h42. quem tá ligado comigo por aqui também. O Antoninho lá de Malé mandou assim, boa tarde, se puder tocar a música Foi Deus. Olha, tudo de bom, estamos juntos. Isso é verdade, viu, Antoninho? Ó, uma pressão pra você, obrigado pela sintonia, ó. Olha, ligadinho também, né? Como é que tá o povão de Malé aí? Tudo certinho, ó? Quem mais? Deixa eu dar uma olhada. Tem muita mensagem, rapaz. Olha, ó. Vamos andando que daqui a pouquinho eu vou atender vocês na sequência, tá? Olha, não é o Leão Domado, mas é o Leão da Marília. Ele tá chegando assim, ó. 17h43 já. Chamando!

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4: 18 horas e 8 minutos.
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2: Muito bem, já são aqui 18h34. 6h34. Vamos de volta por aqui, meu compadre. Já mandou tua mensagem, né, pra mim? Se não mandaste, então manda. 999-19-9752. É o telefone pra você mandar a sua participação, hein? Tô acompanhado aqui, ele já vai conversar com a gente. Jorge. Já o Jorge vai conversar com a gente aqui, ó. Meu amigo Jorginho Suada.
3: Que homem!
2: 6h35. 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
3: Encostado.
2: Do ladinho aqui, rapaz. Ó, encostadinho aqui, ó. Alô, meu amigo Irdo. Forte abraço pra ti, obrigado pela audiência, ó. 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Sempre trabalhandinho, ó. Aliás, estamos combinando uma carne com o Irdo faz tempo já, né? 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Tudo faz parte, não é? 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E bom trabalho sempre para vocês, né? São 6h37. 6h37. 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Um grande abraço para mim, para todo esse povo querido aí, ó. Da Madeireira Rio Claro. 6h38, é hora de conversar com o meu grande amigo.
4: Ele, eu já chamei, hoje eu já cheguei chamando ele de Jorge Cicobi, né? Eu troquei até o sobrenome dele hoje, rapaz, ué.
2: Meu amigo Jorginho, pode tomar um café, Jorge, pode tomar, fica à vontade. Ele que sempre traz novidades, uma presença dele é sempre coisa bacana. Aqui pra você que já é associado, pra você que não é e vai ser associado, do Cicobi, com certeza. Meu amigo Jorge, boa tarde, Jorge.
5: Boa tarde, Edilson. Boa tarde, ouvintes. Como é que você tá, Edilson? Tudo bem?
2: Tudo certinho você?
5: Bem, graças a Deus aí. Tamo bem.
2: O que, que você veio trazer pra nós hoje?
5: Olha só, vim trazer uma boa novidade aqui, Adenilson. 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
2: Que maravilha. Jorge, eu vou pedir por gentileza que você passe pro outro microfone aqui, que eu notei um certo tiozinho nesse microfone. Vamos ver se é o microfone realmente. Fala nesse outro mais legal, é.
5: E agora, como é que tá por aí? Agora. Ah, melhorou, né? Aquele microfone tá com
2: tio, né? Tá com uns Y hertz, né?
5: Adenilson, olha só, o pessoal tá ouvindo. Davi Rodrigo. Lá em Água Quente dos Rosas.
2: Ah, Davi! É o músico lá, né?
5: É o Davi, ele é violeiro.
2: Violeiro.
5: Né? Canta também.
2: Canta também?
5: Canta super bem.
2: Canta bem, verdade, né?
5: O rapazinho pra cantar uma moda gaúcha.
2: Ah,
5: é penteado.
2: Nessa chama que ele tira a cadela baia, né?
5: Exato.
2: Ele tava lá, né?
5: Tava lá.
2: O Jorge tem uma cadela baia. Pra você que tá ouvindo o rádio aí, o Jorge tem uma cadela baia. Que ela ela é brava quando ela quer, né? Porque depois da primeira vez que eu fui lá, ela não deu muita bola, né, Jorge? Mas o primeiro dia, rapaz.
5: Mas é que o Adenilson acabou se assustando, correndo, ele se enrolou na própria corrente da cachorra, né?
2: É. Tem um fio de arame assim que vai longe, né? Rapaz, eu passei um sufoco, né? Mas tudo faz parte, né?
5: O Rodrigo lembrou aí.
2: Lembrou, né? É disso que você lembra, né, rapaz? Um abração, ô Davi, um abração pra você, ó, porque uma hora vai dar certo, né, se achar, fazer mais umas modas aí, né? E olha, o povão tá mandando mensagem, viu, Jorge?
5: Tão mandando mensagem. É muita gente ouvindo nesse horário.
2: Muita. O Damiano lá em Nati tá ligado, mandou assim, ó. Boa noite, outro número. Que homem. Damiano lá em Engenheiro Gutierrez tá sintonizado com a gente. Um abração pra ele, né, Jorge?
5: Um abraço pro Damiano e pra todos de Irati, Rebouça, toda a região, então na sintonia.
2: É. Quem mais? O seu Jaciel Cordeiro. Eu tenho entendido, eu vi os olhos do seu Jaciel.
5: Jaciel Cordeiro, eu acho que é Faxinal dos Paulas ou Faxinal de São Pedro,
2: vamos
5: né?
2: Vamos ver se ele não tá me xingando hoje.
6: Ô, Denilson Piadinho, manda canta Carolina aí.
5: Olha.
2: Manda, Piadinho. Ô, seu Jaciel, um abração, daqui a pouquinho vamos trazer o... Mas que é canta
5: Carolina.
2: Canta Carolina.
5: Seu Jaciel, um abração especial pro senhor aí, também participa sempre no Festeja.
2: Quem tá ouvindo a gente também aqui é o meu amigo Cassiano Rocha, né?
5: Um abraço pro Cassiano.
2: O Cassiano e o gurizinho dele, rapaz, né? O Anthony, ele já tá...
5: Anthony. Uai,
2: tá falando melhor que nós, né?
5: É mesmo?
2: Ele mandou áudio pra aqui, ó, deixa eu ver aqui, ó.
7: Tá aqui uma música que estamos fazendo na nossa casa aqui no Festival. Sabendo, toque uma música.
2: Ah, que mais?
7: Beleza, Galo Verde, tamo junto, meu irmão. Qual que é a música que tem a rosa?
2: Que tem a rosa.
5: Que tem a rosa.
7: Nem que volte o cheque.
5: E como é que ele diz? O Galo Velho.
2: Galo Velho, ah. É. Toda vez que ele vem, ele chama de Galo Velho, não? Esse Anthony, vou te contar, rapaz. E sabia que ele, além de pedir a música O Que Tem a Rosa, ele canta a música O Que Tem a Rosa?
5: Ele canta? Será que ele não quer mandar um pedacinho aí da música, mandar um áudio aí, não?
2: É, se sentir a vontade, pode mandar um áudio cantando pra nós, viu?
5: Olha só.
2: É, rapaz. Que coisa, não? O que que é isso aí, Jorge? Só pra quem tá em casa, não imagina aqui, o que a gente tá fazendo aqui, ó. Um mostrando mensagem pro outro. Os bastidores aqui, rapaz, olha. Ô, Anthony, um abração pra você. Um abraço lá pro Cassiano, meu grande amigo. Pra doutora Keila também, né? Que é a mãe aí do Anthony. Então, lá, o Anthony, pelo que eu vi aí, pelo que mandou ali, tá lá, tá atracado, rapaz. Estão fazendo construção lá, né?
5: Tá interior, trabalhando.
2: Tá trabalhando.
5: Quantos anos tem o Anthony?
2: Ah, eu não sei, rapaz. Ele deve ter uns... Uns 8 aninhos aí no máximo.
5: Se, né? já tá trabalhando com 8 aninhos aí, vai dar bom, menino.
2: Vai dar bicho velho, né?
5: Vai.
2: Esse é dos nossos, rapaz.
5: Esse olha. É dos nossos. Piazão raiz já.
2: Bicho velho, né? Se eu errei tua idade, não brigue com o Denilson, viu, Antônio? É que ele já tem aí o tamanho de um rapaz, né? Bicho velho. Boa tarde, Denilson Passos, ó, passando pra dar um alô. A série lá de Curitiba, Jorge.
5: Pessoal de Curitiba, região metropolitana também, o pessoal de São José dos Pinhais estão sempre na sintonia. Um abração especial aí ao pessoal que nos ouve pelo aplicativo.
2: Verdade, inclusive o Centenars que sempre ouve a gente lá, né? Oh, boa noite, Denilson. Olha, tô na escuta. O programa tá muito bom. É Ricardo Robasqueves do Marumbis Elias. Toque aí música Vestidinho Preto. Vestidinho Preto, se pudesse, que eu tô essa, Jorge.
5: É bonita essa música.
2: Já tocou Vestidinho Preto no teu programa ou não?
5: Já toquei, é boa.
2: De outras cores também ou não?
5: Também, às vezes o pessoal pede toalha branca também. Aí eu digo assim, ó, não tem toalha branca, pode ser outra cor aí, amarelo ou azul.
2: Tamo em falta de toalha branca com essa chuvarada aí, não deu pra secar a toalha, né?
5: Não deu pra secar a toalha. Adenilson, olha só, pediram pra você aqui, ó. Fala pro Adenilson tocar a Barquinha de Ouro.
2: Não, aí já girou um pouquinho, né?
5: O pessoal te provoca, né?
2: Tanta música nesse mundo. O
5: Rodrigo pediu aí, ó.
2: Ô, Rodrigo, você sabe quantas músicas tem no sistema aqui, rapaz? Deve ter umas 90 mil músicas aqui, você vai me pedir Barquinha de Ouro. Meu Deus do céu. Mas o povo gosta, né? Fazer o quê, né? Não tem o que fazer, né, Jorge?
5: Não, o povo pede.
2: É, e você colabora também, né?
5: Quer deixar o Adenilson brabo? Peça Barquinha de Ouro.
2: Esse tipo de mensagem nem abre, sabe? Você...
5: Eu sempre ouço aí, às vezes tô indo embora, né? Ouvindo a Rádio Salento. O pessoal pede Barquinha de Ouro, eu dou risada.
2: É, rapaz. Tem um áudio aqui, rapaz. Vamos ver quem que tá mandando aqui.
5: Bora.
2: Deixa eu dar uma olhadinha. Oi.
8: Boa noite, pessoal. Tudo beleza? Tamo na escuta aí, na Talento. Viu? Por que que você não toca uma do Zé Moraes aí, não? Pra nós escutar.
2: Zé Moraes. É, tá escrito José no perfil aqui.
5: Um abraço pro José. Obrigado aí pela sintonia.
2: E tá, tá em cima de um cavalo aqui, rapaz.
5: Um cavalo baio.
2: Zé. Ô, José, um abração pra você. Vamos achar uma daqui a pouquinho do... Zé Moraes ou Zé Mendes, ele falou?
5: Zé Moraes.
2: Zé Moraes, né?
5: Zé Moraes.
2: O Tonico Schneider também mandou.
5: Tunico, um abraço.
2: Ele aqui, ó.
9: Boa noite, menino Denilson. Manda aí, canela boy, pra nós da Rio Azul do Sol. Tunico, Chidai. Tudo.
2: E as grilas?
5: Cadela Baia.
2: Cadela Baia, rapaz. Quem que tá mandando boa tarde aqui, ó? É o Lauro Bueno.
5: Seu Lauro Bueno.
2: É, mandou boa tarde pra nós aqui.
5: Boa tarde, um abraço pro senhor e pra toda a família.
2: Abração, Lauro. Selma, o que que a Selma mandou?
10: Boa tarde, Nilson. Tarde. Eu, Denilson, fala da música, o vento.
2: O vento.
10: Ofereço meu esposo Claudinei pra minha filha Scalina, Deisiana.
2: Sim.
10: Estamos aqui nas cultas, você sabe que não perdemos um só programa teu, Mar Rock.
2: Maravilha.
10: É a Selma, aquele que sou rei. Abraço, Deus abençoe muito vocês.
2: Aí, ó.
5: Obrigado, um abraço pra Selma e pra toda a família.
2: Igualmente, né? Que Deus abençoe grandemente vocês.
5: Amém, todos,
2: né?
5: Nós.
2: Eita, Selma, Claudinei, todo esse povão aqui que mandou boa noite piá aqui, ó. O Adão Miguel da Silva.
5: Adão Miguel da Silva é o esposo da Joana?
2: Eu acho que é ele, né?
5: É.
2: Se não for, tamo...
5: Tá errado, né?
2: Se não for, nós estamos fazendo ele sim agora. Ô, seu Adão, um abração pra você. Obrigado pelo carinho. Tá gravando áudio, só forte não ser, né? Tamo lascado aí, Jorge. Tamo lascado em rede nacional daí, rapaz.
5: É, regional, não é nacional, mas é regional, né?
2: Mandou áudio, isso aqui abro. Que medo, né? Vamos ver o que ele mandou aqui.
11: Ô, Jorge, velho, não é cavalo baio não, nego, velho. É um burro, velho, no valor de 50 mil. Oh, é o neguinho parafuso aí do Pinhalzinho, tio.
5: Ah, o nego parafuso. É outro áudio, então.
2: É, não, esse aqui é outro, é o José, né?
5: Ah, esse é outro. Então ele não tá em cima da...
2: É um burro baio, né?
5: É um burro baio.
2: Ele já mandou até o valor do burro, né?
5: Quanto é que ele pediu?
2: Sim, ele falou que é uns 50 e poucos mil, rapaz.
5: 50 e poucos mil.
2: Dá pra fazer um financiamento com esse burro lá no banco, né?
5: Um abração pro pessoal aí do Piauzinho.
2: Parafuso, ele falou, né?
5: Será que é o parafuso?
11: Ô, Jorge, velho, não é cavalo baio não, nego, velho. É um burro, velho, no valor de 50 mil. É o neguinho parafuso aí do Piauzinho, tio.
2: Neguinho parafuso.
5: É o neguinho parafuso. Um abraço pro neguinho parafuso.
2: A ser neguinho, velho.
5: Ele deu o valor do burro, né?
2: Valor, rapaz, olha. Que tal, rapaz, olha. Tamo sossegado, hein, burro, aí sim, né? 6:51 aqui, ó. Eu acho que vamos ter que trazer música, né?
5: Já bora, vambora, vamos ver.
2: Vamos trazer o vento aí, então.
5: Pode ser o vento.
2: Já que o pessoal pediu o vento aí, ó. O vento que sempre tá presente aqui na nossa região agora, né? Ultimamente, né? Que seja sempre o vento tranquilo, né, Jorge?
5: Sim.
2: Quem é que canta o vento, Jorge?
5: Os Monarcas, Adenilson. Um abração especial pra você, tudo de bom. Um abraço pros ouvintes também. Grande abraço e fiquem todos com Deus.
2: Que maravilha. Se tiver vontade, fique aí pra gente encerrar o programa daqui a pouquinho, tá bom?
5: Beleza.
2: Ô, piazada, canta aqui, ó.

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1: Muito bem, já são 18h59. Minutinho faltando já pro finalzinho aqui da programação. Tamo de volta aqui, né, meu amigo Jorge?
2: Tamo de novo.
1: Baguado, matado, né? E o Anthony mandou áudio, viu, Jorge?
2: Mandou um áudio.
1: Mandou áudio que confirmando a idade dele.
2: Confirmando a idade dele. Acertamos, chegamos perto, passamos.
1: Olha, passamos assim. Digamos que quase deu na trave, né?
2: Quase.
1: Quase, por dois. 2 anos de diferença e a gente, eu acabei errando a idade do Anthony. Não é, eu falei, quanto que eu falei mesmo?
2: Você falou 8.
1: 8 anos, né?
2: 8.
1: O que que ele respondeu aqui, ó?
3: Ô, Galveia, eu tenho 6 anos, não 8.
1: Quase, né, Anthony? Quase, né?
2: Quase, Anthony.
1: Mas daqui 2 anos já vai estar fazendo 8, né? Isso que é importante, né?
2: Você viu? Bem esperto ele, hein?
1: Um abração pra ele, olha, uma fofura, tio. É, não é porque é filho do meu amigo, porque que eu tô gravando aqui, mas um de outras pessoas que eu estou elogiando, né? É gente boa demais. Um abraço pra toda a família, inclusive do meu amigo Cassiano, pessoal lá do Faxinal, né?
2: Faxinal.
1: São Pedro, acho que é uma coisa assim, né?
2: Será que não é Paula?
1: Ou é Paula? Agora não lembro mais. É um dos Faxinal, né?
2: Eu misturo ali também as comunidades.
1: Pra falar a verdade, até hoje não decorei, rapaz. Qual que é o dos Paulo, qual que é o dos Pedro ali.
2: Mas é o Faxinal. Na Mas dúvida, diz assim, um abraço pro pessoal do Faxinal.
1: Verdade. Um abraço pra todos vocês lá. Se eu não me engano, é Ambrósio o nome do pai do Cassiano, né? Um abraço lá pro seu Ambrósio. Eu falei errado também, não fiquem bravos comigo. Ai, ai, ai. E aí eu acho que nós acertemos o homem lá que ele não falou nada se ele é casado com tal mulher, né?
2: Acertamos.
1: Eu
2: né?
1: acho que a gente acertou, né? Fala nisso, mandar um abração especial pra esse povo que tá ouvindo a gente através das redes sociais, através dos aplicativos, né, Jorge?
2: Sim, da Alexa também, né?
1: Alexa, hoje em dia tá muito moderno, né? Hoje em dia, você tá lá tomando banho, você fala, Alexa, quero ouvir rádio também, TFM.
2: Já é? Sintoniza, já hein?
1: Sintoniza, né?
2: Não tinha isso na nossa época de...
1: Você já não precisa sair pelado do banho mais, né? Você já sai, já se esfria, né?
2: Tudo. Modernidade, né?
1: Modernidade, né?
2: Saber que a gente anda com o celular na mão e no bolso, né? A gente pode levar a rádio aí na mão, no
1: na
2: bolso.
1: Na mão, né?
2: Que legal.
1: Escuta a rádio em qualquer lugar nesse mundão. Jorge, vamos estender o convite já pro seu programa?
2: Vamos, bora, né?
1: Sabadão, né?
2: Sabadão. Amanhã já é sexta-feira, então amanhã é o último dia da semana. Quase, né?
1: Verdade.
2: Então, do dia de semana de trabalho para alguns, né? Para nós vai até sábado.
1: Sim.
2: Encerra para mim aí às 18 horas, né? Eu já quero convidar o pessoal para participar, para ouvir aí no sabadão. Dentro aqui da programação especial da Rádio Talento FM tem o Festeja, das 16 às 18 horas. Adenilson, já fizemos uma seleção com muito carinho aí para tocar no sabadão.
1: Azar! Não tem nada a ver com política, né?
2: Não tem.
1: E não esqueça, viu, gente? Tem que votar domingo, né?
2: Ah, é domingo, né?
1: Domingo tem eleição.
2: Domingão tem eleição. Lembrar o pessoal aí, né? Já dá pra ir separando aí o título de eleitor, de repente não sabe onde que tá, né?
1: Eu nem sei onde tá o meu lugar.
2: Você não, na hora de sair, procura onde é que você deixou, mulher, mas eu não peguei o teu título, né? Dá aquela correria. Então já dá pra hoje, quinta-feira, amanhã, sexta, deixar os documentos certinho aí pra fazer a sua parte no domingão.
1: Verdade. Uma dica especial pra você que vai votar e não encontrou o seu título lá, né? Assim como eu não encontrei o meu ainda, eu vou procurar, né? Mas se você não encontrar, você pode baixar o e-título no seu telefone.
2: Também, né? Também.
1: Serve também como comprovação pra você estar votando. Leva um documentinho, claro, com foto sempre. Pode ser habilitação, pode ser o RG, né?
2: Pode ser habilitação, pode ser RG.
1: E não esquece da colinha, né?
2: Também, né? Porque são bastante, se não levar a colinha, não vai lembrar, não.
1: Rapaz, olha, presidente, governador, nós temos 2 senadores aqui.
2: Dois senadores.
1: Né? Daí deputado federal e deputado estadual.
2: São 5.
1: Viu só?
2: 5 votos, né?
1: São 6 votos.
2: São 6 votos.
1: São 6, né?
2: É, exatamente.
1: Exatamente. Porque esse ano é diferente dos outros, porque nós temos 2 senadores que temos que eleger. Então,
2: 2 senadores.
1: Então deu diferença. Sempre 5, né? Agora, essa vez, vai ser 6. Nós erremos, viu, Jair? Ele falou que ele é marido da Carmen, né?
2: Então um abração pra Carmen também,
1: um abraço,
2: né?
1: Pra Carmen, um abraço lá pro Adão Miguel da Silva.
2: Exato, um abração pro Adão, pra Carmen, pra toda a família.
1: E nos perdoa pelo erro, porque são nomes parecidos, né?
2: Nós temos Adão da Silva, né?
1: Isso,
2: com a Joana, Diva, né? Exato, isso, exato. Um abração pra eles também.
1: Um abraço pro seu Adão e pra dona
2: Joana.
1: Pessoal,
2: lá na Vila Diva.
1: Na Vila Diva, isso mesmo. Quem sempre tá ouvindo nós e com certeza, você não mandou áudio porque não deu tempo ainda, é o Miguel, né?
2: Miguel Stasiak.
1: Antonina.
2: Exato, um abração pra Antonina também. O Miguel deve estar chegando em casa agora, hein?
1: Deve estar aí na boleia, né?
2: Na boleia do busão.
1: Um abraço para todos os motoristas, pessoal que tá no transporte, pessoal que tá trafegando na 153. Um abração para vocês também. Jorge, temos que ir embora. Tô passando o horário.
2: Bora, Denilson. Um abração especial aí mais uma vez para você, para todos os seus ouvintes. Fique todo mundo com Deus. Agora vem o programa mais ouvido em todo o Brasil.
1: O problema é que todo mundo gosta, né?
2: É, todo mundo gosta.
1: Isso é verdade.
2: E depois vem o quê?
1: Depois vem o Claudinho, né, rapaz?
2: Cláudio Cordeiro, que é a voz
1: mais sexy
2: do rádio brasileiro. Um abraço pro Claudinho, tá ouvindo.
1: Grande Claudinho, né? Vamos trazer a última aqui, a Cadela Baia, no estilo de quem aí, Jorge?
2: Cadela Baia, vamos trazer com o Matizes?
1: É, mais animado, né?
2: Mais animado.
1: Mais pra cima. Beijo pra vocês, obrigado pelo carinho, pela audiência. Mandou, tá chegando mais mensagem, eu não vou conseguir abrir, viu, gente? Obrigado pelo coração, de coração vocês aí, pela audiência. Jorge.
2: Um abração, fique todos com Deus.
1: Cadela.
2: Baia, Matizes.
1: Eu homenagem a tua cadela lá, Jorge. É, Davi. Davi tá escutando lá.
2: O Davi tá na sintonia. Essa vai pro Davi também.
1: Ah, vamos que vamos.

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1: De quem recebe quanto de quem deve pagar. E só então o juiz vai expedir a ordem eletrônica para que o sistema bancário agende o pagamento, como explica o advogado especialista em direito de família, Marcelo Lucena.
2: Então, a parte devedora, independente de sua vontade, ela vai receber uma ordem judicial em sua instituição financeira e naquela data que o juiz determinar ou no acordo que foi feito e homologado pelo judiciário, naquela data fixa, será cadastrada uma ordem judicial para que se transfira de forma automática o valor referente à pensão pelo tempo que ficar determinado.
1: Por se tratar de decisão judicial, o Pix da pensão alimentícia só poderá ser cancelado ou alterado a partir de nova manifestação da Justiça. Reportagem Graziele Bezerra.
3: E a partir de hoje, o pagamento via Pix por aproximação pode ser feito para valores acima de R$500.
4: Para mudar esse limite, a pessoa deve procurar o banco onde realiza a transação e solicitar a nova quantia máxima que o cliente vai permitir.
3: Essa nova regra foi autorizada pelo Banco Central em junho e passa a vigorar a partir de hoje.
4: O Clube Esportivo fecha acordo para a ocupação de um patrimônio público.
3: É o Centro de Treinamento Rei Pelé, uma referência no cenário do futebol brasileiro.
4: Entenda o que representa para os dois lados o acordo assinado hoje em Brasília.
5: O Santos Futebol Clube negociou um acordo com a União para garantir a permanência no Centro de Treinamento Rei Pelé por 20 anos, renováveis por igual período. Por meio desse acordo, o clube ganha segurança jurídica sem que a área deixe de ser patrimônio público. Como disse a ministra da Gestão e da Inovação em Serviços Públicos, Esther Dueck.
6: A gente tem uma propriedade da União que vai ser preservada, vai ser cuidada. É um imóvel maior. É muito importante, muito valiosa. O patrimônio vai deixar de ser um motivo de litígio para cumprir sua função social.
5: O Centro de Treinamento Rei Pelé tem cerca de 40 mil metros quadrados e fica no bairro do Jabaquara, em Santos, São Paulo. O complexo foi inaugurado em outubro de 2005 e se tornou uma referência no cenário do futebol brasileiro profissional. As negociações foram conduzidas pela Advocacia Geral da União e, segundo o Jorge Messias, o advogado-geral, representam mais que uma transação econômica.
7: Nós entendemos que este patrimônio da União, ele tem um trabalho e um serviço que transcende a uma equação econômica. Nós estamos falando do valor imaterial que ele representa, não só para a sociedade santista, mas para toda a sociedade brasileira.
5: A partir do acordo, o Santos Futebol Clube assume uma série de compromissos relacionados a ações sociais, investimentos nas categorias de base e conservação da área. Reportagem Luciana Colares de Holanda.
3: Hoje é dia do idoso, uma data para lembrar que cuidar da saúde também é uma forma de garantir mais qualidade de vida e proteção na terceira idade.
4: E entre esses cuidados, a imunização tem um papel importante. Manter as vacinas em dia ajuda a prevenir doenças e complicações que podem ser mais graves em pessoas idosas.
8: Envelhecer com saúde também passa pela vacinação. Manter a caderneta em dia é uma das formas mais simples e eficazes de prevenir doenças graves, reduzir internações e garantir mais qualidade de vida. No Sistema Único de Saúde, pessoas com 60 anos ou mais têm acesso gratuito às vacinas previstas no Calendário Nacional de Vacinação. Em Brasília, a aposentada dona Gilmara Teixeira tem a caderneta de vacinação completa. Aos 70 anos, ela não esconde a preocupação de ficar livre das doenças.
9: A vacina em dia, a gente livra da doença. Não quero ficar doente. Eu sou com 70 anos e eu quero ter uma vida saudável.
8: O exemplo da dona Gilmara é a recomendação para todos os idosos. Entre as principais vacinas estão a da gripe, aplicada todos os anos, o reforço contra a Covid-19 a cada 6 meses, além das vacinas contra hepatite B, tétano e difteria. Dependendo da situação de saúde do histórico vacinal, também podem ser indicadas vacinas como a da febre amarela e a pneumocócica, que protege contra formas graves de pneumonia e meningite. A diretora substituta do Programa Nacional de Imunizações do Ministério da Saúde, Ana Catarina de Melo Araújo, explica a importância da vacinação para os idosos.
10: A criança e o idoso, ele é mais vulnerável. Então, às vezes, uma doença que na fase adulta ela não teria uma complicação tão importante, mas na fase do idoso ela pode complicar e até levar ao óbito, deixar alguma sequela.
8: Com o avanço da idade, o organismo fica mais vulnerável às infecções. Por isso, manter a vacinação atualizada ajuda a evitar complicações, internações e até mortes provocadas por doenças que podem ser prevenidas. Para a dona Gilmara, do começo da reportagem, a vacina é proteção e vida longa.
9: Vacina salva vidas e muitas vidas. Vamos confiar. A ciência está aí para poder estudar e ensinar para a gente que a vacina é fundamental na nossa vida.
8: A recomendação é não esperar uma doença aparecer para procurar proteção. Atualizar a caderneta é simples. Basta procurar a unidade básica de saúde mais próxima, levando um documento de identificação e o cartão de vacinação. Mesmo quem perdeu a caderneta deve buscar a unidade para que os profissionais avaliem o histórico e indiquem quais vacinas ainda precisam ser aplicadas. Reportagem Pablo Mugim.
3: E idosos podem contribuir também para salvar vidas.
4: Novas regras autorizam que pessoas com 70 anos ou mais sejam doadoras de sangue.
3: O regulamento também reduziu o tempo de espera para que pessoas temporariamente impedidas possam voltar a doar.
4: A coordenadora geral de sangue e hemoderivados do Ministério da Saúde, Luciana Carlos, explicou para a gente essas mudanças. Acompanhe a entrevista. Coordenadora geral de sangue e hemoderivados do Ministério da Saúde, Luciana Carlos, é um prazer ter a senhora com a gente aqui na Voz do Brasil. Vamos falar então sobre essas mudanças nessa parte de doação de sangue que foram anunciadas recentemente. A doação de sangue passou a ter então novas regras para coleta, armazenamento, transporte, não é isso? Entre essas mudanças está o prazo, por exemplo, para quem fez tatuagem, piercing, endoscopia. Explica pra gente então quais essas mudanças.
11: Bom, eu queria agradecer inicialmente, né, a oportunidade de estar conversando com o Brasil inteiro sobre isso. E, na verdade, essa atualização do regulamento técnico da hemoterapia no Brasil é uma coisa que a gente esperava há muito tempo. Está sendo muito bem recebido e saudado por toda a hemoterapia brasileira, porque a gente tinha algumas regras que datavam de 2014. Então, eram regras e normas que já estavam um pouco defasadas e distantes da necessidade de segurança dos serviços. Então, agora a gente tem realmente uma atualização desse regulamento técnico e isso faz com que a gente tenha mais segurança para doadores e pacientes, porque a gente, vamos dizer assim, a gente melhorou, né, a segurança desses regulamentos ou desses critérios que são aplicados, né, para que as pessoas possam ou não fazer a doação de sangue com segurança.
3: E por que foram feitas essas atualizações, então?
11: Existem várias tecnologias que surgiram, algumas situações epidemiológicas que mudaram, alguns critérios técnicos que antes a gente não tinha evidência da segurança e hoje a gente tem. Então, assim, são atualizações técnicas e científicas mesmo que surgem ao longo do tempo e que a gente vai precisando fazer a adequação. Infelizmente, teve um tempo muito longo e agora a gente conseguiu trazer essa adequação, que não está restrita apenas à doação de sangue ou aos critérios de doação. A gente também tem outras alterações de incorporação de tecnologias, uso, por exemplo, de ferramentas informatizadas dentro do serviço para atendimento ao doador. Então, várias oportunidades de atualização que foram feitas, né, e sempre voltadas para a segurança dos doadores, porque o que a gente precisa é que os doadores, as pessoas que podem doar, elas realmente façam a doação com segurança e tranquilidade e continuem saudáveis e até voltem a doar, né, como doadores regulares, e para a segurança também dos pacientes que vão receber esse sangue ou esses componentes que são produzidos a partir do sangue doado.
4: Agora, só pra gente deixar mais claro, né, eu cheguei a mencionar aí os prazos para quem fez tatuagem, piercing. A senhora pode dizer pra gente, então, quais são as principais mudanças, principalmente as que mais impactam os doadores?
11: Uma das coisas que mudou e que a gente fica muito tranquilo e feliz com essa...
4: Os doadores?
11: Uma das coisas que mudou e que

0: sete dias, e aquelas tatuagens que são feitas sem a gente saber como, o tempo é de 4 meses, então as endoscopias, que eram 6 meses, passaram a 4 meses. Então, assim, são muitas alterações que a gente incorporou ao texto, mas sempre garantindo que essa incorporação, essa alteração não vai significar mais risco, nem para os doadores, nem para os pacientes. Então, a gente passa a ter pessoas que antes eram inaptas, agora podendo fazer a doação e ampliando, né, também o número de potenciais doadores no país. Então, a gente espera que isso tenha uma repercussão muito boa, principalmente essa questão da tatuagem, porque a gente tem hoje a população mais jovem usa muito tá todo mundo se tatuando e lindos e maravilhosos, mas a gente então a gente perdia muito doador com isso, né? E agora não, agora a gente vai poder realmente, a partir até da melhoria dos serviços que fazem a tatuagem, né? A gente tem agora agulhas descartáveis, as tintas que são também alicotadas, então a gente tem segurança, e a partir dessa segurança na forma como a tatuagem é feita, a gente vai poder flexibilizar isso. Então, falando... isso traz muitos doadores para os serviços.
1: Falando sobre a doação de sangue em si, por que que a doação regular é tão importante para manter os estoques no país, e em que situações os estoques costumam ficar mais baixos ao longo do ano?
0: O doador regular, ele é importante porque ele é uma pessoa que já entendeu o processo como um todo, então ele já sabe o que é que acontece, ele já se compromete com a segurança do processo, está sensibilizado para ter as respostas corretas às perguntas que são feitas na triagem, ele já foi testado anteriormente, então a gente já tem várias informações desse doador, e ele é uma pessoa que já está comprometido com o sistema. Então, os homens podem doar até 4 vezes por ano, as mulheres 3 vezes por ano, e esse doador que volta, né, ele tanto é mais seguro, como ele já é uma forma da gente ter um número regular, né, de doações.
2: Muito bem, nós conversamos com Luciana Carlos, coordenadora geral de sangue e hemoderivados do Ministério da Saúde. Coordenadora, muito obrigada pela sua entrevista aqui a Voz do Brasil.
0: Nós que agradecemos. Obrigada.
1: A disputa mundial por minerais críticos usados na fabricação de baterias de celulares e carros elétricos já é uma realidade.
2: Mas a ciência brasileira está de olho em uma alternativa sustentável, a partir de uma matéria-prima que tem a cara do Nordeste do país, o coco.
1: Pesquisadores da Universidade Federal de Sergipe estão transformando os resíduos do fruto em uma peça-chave para uma nova geração de baterias.
2: Os detalhes dessa inovação você acompanha agora no quadro Ciência na Prática.
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4: Sergipe é um dos maiores produtores de coco do país. E depois de consumido, o fruto pode virar lixo. Mas essa realidade vem mudando graças a uma pesquisa realizada no estado. A casca e o pó residual do coco têm se tornado um material de alto valor tecnológico, conhecido como biocarvão.
5: Meu nome é Yara de Fátima Jimenez e eu sou do Departamento de Química da Universidade Federal de Sergipe. A produção e consumo de coco é muito importante aqui no estado, né? Então gera um grande volume de resíduos. E um dos produtos que podem ser obtidos são os materiais carbonáceos, ou conhecidos popularmente como os biocarvões. Que tipos de bioprodutos nós podemos obter? Em filtros, como absorventes, também como suportes para catalisadores. E uma das aplicações, né, que nos chamou a atenção são as aplicações em energia.
4: Atualmente, as baterias dependem do lítio, um mineral caro e que pode se tornar escasso no futuro. A solução encontrada pelos pesquisadores foi substituir o lítio pelo sódio, usando o biocarvão de coco para fazer a bateria funcionar.
5: O íon lítio, ele sofre oscilações de preço e disponibilidade no mercado mundial, e nesse contexto, o estado de Sergipe, ele tem reservas de potássio e de sódio. As baterias de íon sódio são biocarvões preparados a partir de biomassa a temperaturas altas.
4: A pesquisa ainda está sendo desenvolvida em laboratório, mas promete colocar o Brasil em um mercado promissor, criando uma alternativa viável e sustentável para o futuro da energia global.
5: A China, ela está privilegiando muito os tipos de pesquisas no desenvolvimento de baterias de íon sódio. Em escala ainda de laboratório, a gente conseguiria entre 4 a 5

0: ano ser uma linha de desenvolvimento até a otimização desse carbono.
1: Acompanhe a pesquisa na página da Universidade Federal de Sergipe. E esse foi o Ciência na Prática, com produção de Warby Calil e edição de Edinaldo Júnior. E nosso encontro com o Saber Científico volta na próxima semana. Até lá.
2: Instrumentos musicais, microfones e máquinas de costura agora podem ser importados sem o pagamento de imposto.
3: A importação desses produtos estava sujeita à alíquota de 18%.
2: No caso das máquinas de costura, a medida que já valia de forma provisória e com restrições de cotas, agora é definitiva.
3: A redução tarifária consta em resolução da Câmara de Comércio Exterior, que incorporou decisões do Mercosul.
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3: E agora com as notícias do Poder Judiciário e do Congresso Nacional. Boa noite.
2: Boa noite para você e até amanhã.
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6: STF envia conciliação do caso sobre a aplicação do Estatuto da Pessoa Idosa a contratos de planos de saúde.
7: Justiça do Trabalho vai fazer um mutirão de conciliação em processos que envolvem pessoas a partir dos 60 anos.
6: Tribunal Superior Eleitoral define relatores para recursos relacionados à apuração das eleições 2026.
7: Boa noite, eu sou Marcela Luiza.
6: E eu sou Walter Lima.
7: Em nota publicada nesta quinta-feira, a presidência do Supremo Tribunal Federal firmou o compromisso com a democracia e a liberdade de escolha de brasileiros e brasileiras em ambiente de paz.
6: O voto é a expressão máxima da cidadania, segundo o presidente do STF, ministro Edson Fachin, e a garantia de que a vontade popular define o futuro do Brasil. Na nota, o ministro ressaltou que isso só é possível graças ao empenho incansável da Justiça Eleitoral brasileira.
7: TSE define relatores para recursos relacionados à apuração das eleições 2026.
6: Os ministros ficarão responsáveis pela análise de processos relativos aos cargos de presidente e vice-presidente da República. Fábio Ruas.
8: O ministro Sebastião Reis Júnior vai ser o relator da apuração dos resultados eleitorais do Amazonas, Alagoas, São Paulo e Tocantins. A ministra Estela Aranha ficou com Minas Gerais, Mato Grosso, Espírito Santo e Mato Grosso do Sul. Já o ministro Floriano de Azevedo Marques será o responsável pelo Ceará, Sergipe, Maranhão e Goiás. Os processos de apuração dos votos dos estados do Rio de Janeiro, Paraná, Pará e Piauí ficarão sob a relatoria do ministro André Mendonça. O ministro Ricardo Vilas Boas Cueva vai atuar nos processos da Bahia, Pernambuco, Paraíba e Santa Catarina. E o ministro Dias Toffoli ficou com o Distrito Federal, Rio Grande do Sul, Rio Grande do Norte, Acre, Amapá, Roraima e Rondônia. A distribuição garante a organização e a celeridade dos trabalhos da Justiça Eleitoral durante a totalização dos votos.
7: O Supremo suspendeu o julgamento sobre a aplicação do Estatuto da Pessoa Idosa a contratos de planos de saúde firmados antes de 2004.
6: A discussão envolve reajustes das mensalidades em razão da idade.
7: O estatuto proíbe a cobrança de valores diferenciados em razão da idade. Com a lei entrou em vigor em 2004, o Supremo discute se essa proteção também se aplica aos contratos firmados antes dessa data, inclusive nos casos em que o beneficiário completou 60 anos após a entrada em vigor do estatuto.
6: A questão é discutida em dois processos diferentes que começaram a ser julgados por composições distintas da corte. Na sessão de hoje, o ministro Dias Toffoli propôs o envio do caso ao núcleo de solução consensual de conflitos do Supremo para tentativa de conciliação. A sugestão foi acolhida pelo plenário.
7: Hoje, 1º de outubro, é o Dia Nacional e Internacional da Pessoa Idosa.
6: De olho na data, a Justiça do Trabalho vai fazer um mutirão de conciliação em processos que envolvem pessoas a partir dos 60 anos. Rocine Gomes.
9: É isso mesmo, a ação em todo o país será de 5 a 9 de outubro. Chamada Em Pauta a Melhor Idade, a iniciativa vai dar preferência aos processos de pessoas idosas. Para participar e adiantar a sua vida, basta procurar seu advogado, ir ao Tribunal Regional do Trabalho e pedir que o processo seja priorizado. É o seu processo em cima da pilha.
7: O STJ recebeu o primeiro recurso especial da história, autuado de acordo com os novos critérios da sistemática da relevância da questão federal.
6: O chamado filtro de relevância entrou em vigor em 3 de setembro. Fátima Uchoa.
10: Nesse novo sistema, só serão julgados pelo STJ casos com relevância econômica, política, social ou jurídica que ultrapassem os interesses das partes, além dos que já têm relevância presumida, como previsto na lei que regulamenta o filtro. O primeiro recurso com relatoria do ministro Herman Benjamin, da primeira turma, teve origem em execução fiscal ajuizada pelo Conselho Regional de Engenharia e Agronomia do Paraná para cobrar dívida decorrente de infração à lei que rege a categoria. Vale destacar que o STJ começou e deve concluir até 7 de outubro as primeiras sessões virtuais para analisar propostas de submissão de recursos especiais ao filtro da relevância.
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7: Uma boa noite.
6: E até amanhã.
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1: Eu sou Humberto Pinheiro e estes são os destaques de hoje do Jornal do Senado, que começa agora. Senado debate projetos para ampliar a inclusão e qualidade de vida dos idosos. CCJ analisa a criação da Universidade do Vale do Juruá, no Acre. Nova lei do seguro rural amplia a proteção de produtores contra grandes perdas. Boa noite. 1º de outubro é o Dia Nacional do Idoso, data dedicada à reflexão sobre os direitos e as condições de vida dos brasileiros com 60 anos ou mais. O Senado analisa projetos para ampliar a inclusão digital e incentivar a participação das pessoas idosas em atividades turísticas. Repórter Rodrigo Rezende.
2: Uma lei sancionada em 2006 determinou que 1º de outubro é o Dia Nacional do Idoso. Em 2003, três anos antes, o país ganhou seu primeiro conjunto de leis específicas para essa parcela da população, o Estatuto do Idoso, hoje denominado Estatuto da Pessoa Idosa, como destaca o senador Paulo Paim, do PT do Rio Grande do Sul.
3: O Estatuto garantiu algo fundamental, reconheceu a pessoa idosa como sujeito de direitos, com prioridade nas políticas públicas, proteção à saúde, à moradia, à previdência, ao trabalho, à assistência social e, acima de tudo, à dignidade.
2: O Senado debate diversos projetos para melhorar a vida dos idosos brasileiros. Um deles, apresentado pela senadora Damares Alves, do Republicanos do Distrito Federal, quer promover a acessibilidade, inclusão e segurança da pessoa idosa nos ambientes digitais. Já o senador astronauta Marcos Pontes, do PL de São Paulo, é relator na Comissão de Direitos Humanos de uma proposta que incentiva a participação dos idosos em atividades turísticas.
1: A Comissão de Constituição e Justiça analisa o projeto de lei que autoriza o Poder Executivo a criar a Universidade Federal do Vale do Juruá, UFVJ, com sede em Cruzeiro do Sul, no Acre. A proposta tem o objetivo de interiorizar a oferta de ensino superior público na Amazônia Ocidental e impulsionar o desenvolvimento científico e socioambiental da região. A reportagem é de Bruno Lourenço.
4: A proposta prevê a criação de uma fundação pública federal sediada em Cruzeiro do Sul, no oeste do Acre, com atuação em outras localidades do Vale do Juruá. O senador Hamilton Mourão, do Republicanos do Rio Grande do Sul, defendeu a importância de expandir o ensino superior público para além das capitais.
5: A interiorização do ensino superior público, especialmente em territórios com as peculiaridades socioambientais e os desafios logísticos do Vale do Juruá, é medida de inegável e urgente interesse público.
4: A Universidade Federal do Vale do Juruá deverá ter como foco suas vocações regionais e priorizar áreas como bioeconomia, agricultura familiar, biotecnologia, saúde e conservação ambiental.
1: O Brasil e os Estados Unidos anunciaram a criação de um grupo de trabalho para negociar o tarifaço. O objetivo é avaliar possíveis soluções e avançar nas negociações sobre um eventual acordo. No Congresso, aguarda análise uma MP que destina crédito subsidiado a exportadores e setores estratégicos. Repórter Pedro Pincer.
6: O governo norte-americano deve apresentar nas próximas semanas uma proposta para definir os assuntos das negociações. As conversas ocorrem enquanto os Estados Unidos mantêm sobretaxas sobre parte das exportações brasileiras. Em julho, foi anunciada uma tarifa adicional de 25% sobre determinados produtos brasileiros. No Congresso brasileiro, aguarda a instalação a comissão mista, que vai analisar a medida provisória que prevê 18 bilhões e meio de reais em crédito subsidiado para exportadores e setores estratégicos. O presidente do Senado, Davi Alcolumbre, afirmou que o Legislativo está unido na defesa dos interesses nacionais.
7: Nós vamos defender a soberania nacional, vamos defender os empregos dos brasileiros e defender os empresários brasileiros que geram a riqueza para o Brasil, e tenho convicção também que esse processo tem que ser liberado pelo Poder Executivo. Buscar estreitar os laços e fazer as coisas acontecerem defendendo os brasileiros. O Parlamento está integralmente à disposição da defesa dos interesses do Brasil.
6: A partir de um documento que será enviado pelos Estados Unidos, o grupo de trabalho vai buscar um entendimento entre os dois países.
1: O Executivo sancionou uma lei aprovada no Senado que muda as regras do seguro rural para proteger produtores e seguradoras em caso de grandes perdas no campo. Repórter Patrícia Oliveira.
8: O dinheiro que o governo federal destina para ajudar o produtor a pagar o seguro rural não poderá ser bloqueado ou congelado durante a execução do orçamento. A nova lei também tira do papel o chamado Fundo Catástrofe, criado em 2010 para auxiliar as seguradoras a cobrirem prejuízos extraordinários na produção rural, como os causados pelas mudanças climáticas. A proposta que deu origem à lei é da senadora Tereza Cristina, do Progressistas de Mato Grosso do Sul.
9: O seguro rural, ele representa um instrumento essencial de gestão de risco, pois protege o produtor rural contra perdas decorrentes de eventos aleatórios e não controláveis.
8: A lei prevê ainda que os produtores que têm seguro terão prioridade nas linhas de crédito para prorrogar ou renegociar dívidas.
1: O plenário pode votar em breve um projeto que estabelece condições de trabalho específicas para mulheres com câncer de mama, incluindo aquelas em tratamento ou em período de remissão. A proposta autoriza a adoção de medidas para flexibilizar as condições de trabalho, como teletrabalho, redução da jornada, horários flexíveis e apoio psicossocial sem redução salarial. Além disso, institui o selo rosa para reconhecer empresas que adotarem práticas inclusivas e não discriminatórias. Durante a leitura do relatório na Comissão de Assuntos Sociais, o senador Flávio Arnes, do PSB do Paraná, ressaltou que o trabalho pode contribuir efetivamente para a saúde mental de quem enfrenta o câncer de mama.
10: É comprovado que se manter ocupado e produtivo representa um grande apoio psíquico aos pacientes de câncer ao obstar ou ao menos dificultar o advento de depressão que muitas vezes os acomete.
1: A Comissão de Constituição e Justiça do Senado pode votar o projeto de lei do senador Chico Rodrigues, do PSB de Roraima, que muda a contagem de prazos para manifestação da Fazenda Pública, do Ministério Público e da Defensoria Pública em processos de inventário. Pela proposta, os prazos passam a ser contados em dias corridos, incluindo sábados, domingos e feriados. Atualmente, a contagem é feita apenas em dias úteis. O relatório do senador Jorge Cajuru, do PSB de Goiás, recomenda a aprovação do projeto.
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1: Na hora de votar, além do celular, o eleitor precisa deixar outros equipamentos eletrônicos fora da cabine, como relógio inteligente e óculos com câmera. A proibição vale até para aparelhos desligados e foi reforçada pela Justiça Eleitoral para garantir o sigilo do voto. Repórter Marcela Cunha.
14: Não é só o celular que deve ficar fora da cabine de votação. Com o avanço de dispositivos cada vez menores e mais conectados, a Justiça Eleitoral detalhou as regras para impedir que novas tecnologias comprometam o sigilo do voto. A proibição também vale para máquinas fotográficas, filmadoras, relógios e pulseiras inteligentes, óculos conectados, fones de ouvido, câmeras corporais e microcâmeras. A medida busca evitar que equipamentos capazes de registrar ou transmitir informações sejam usados para revelar a escolha do eleitor. Também ajuda a combater a compra ou a coação de votos ao impedir a produção de uma prova da opção registrada na urna, como lembrou a senadora Damares Alves, do Republicanos do Distrito Federal.
15: A legislação é muito clara, o voto ele é secreto.
14: Quem se recusar a entregar o equipamento aos mesários não poderá votar até cumprir a orientação. O caso será registrado em ata e, se necessário, a força policial poderá ser acionada. Já equipamentos de acessibilidade e tecnologias assistivas continuam permitidos.
1: Com trabalhos técnicos de Eliseu Caires, o Jornal do Senado fica por aqui. Acompanhe agora as notícias da Câmara dos Deputados. Boa noite e até amanhã.
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17: Mulher que delatar violação de medida protetiva poderá ter escolta policial.
18: Deputados esclarecem a atuação do Ministério Público em pedido de pensão.
17: Escolas devem informar suspeita de trabalho infantil ao Conselho Tutelar.
18: Avança projeto que aumenta a punição para corridas ilegais em vias públicas.
17: Boa noite. A Comissão de Viação e Transportes aprovou penas mais rígidas para quem participar de corridas ilegais em vias públicas. A repórter Kate Nayane traz mais detalhes sobre o texto que agora será analisado pela Comissão de Constituição e Justiça.
19: O projeto de lei que aumenta as punições para os chamados rachas foi aprovado pela Comissão de Viação e Transportes da Câmara dos Deputados. Pela proposta, a multa pela prática de corridas ilegais em vias públicas passa de 2.934 para 4.402, além da suspensão do direito de dirigir e apreensão do veículo. O aumento do valor da multa também se aplica para quem promover ou participar de eventos que envolvam manobras perigosas, corridas ou disputas em vias públicas sem a permissão da autoridade de trânsito. O texto aprovado também agrava as penas. Caso a infração ocorra próximo de escolas, hospitais, locais de embarque e desembarque de passageiros, ruas estreitas ou onde exista grande concentração de pessoas, as penas passam de 3 a 6 anos para reclusão, de 4 a 8 anos em caso de lesão corporal grave e de 6 a 12 anos em caso de morte. O relator da proposta, deputado Hugo Leal, do PSD do Rio de Janeiro, defende que infrações como estas não devem ser tratadas como acidentes.
20: Inclusive, no caso de lesão corporal ou morte, aí sim, responsabilidade por homicídio. Homicídio, essa é nossa principal mudança, principal alteração, é que quando uma prática ilegal dessa natureza, o resultado dela é o homicídio, nós temos que tratar esse indivíduo como um homicida, não como um acidente de trânsito.
19: Em seguida, o projeto de lei que aumenta as punições para quem pratica corridas ilegais em vias públicas será analisado pela Comissão de Constituição e Justiça. Da Rádio Câmara de Brasília, Kate Nayane.
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22: Economia.
23: Afonso Mota, do PDT do Rio Grande do Sul, destaca a importância da lei que reduz as alíquotas do PIS/PASEP e da CONFINS para a indústria química e petroquímica. O deputado ressalta que o setor recolhe aproximadamente 40 bilhões de reais por ano em impostos.
17: Afonso Mota avalia que a redução dos tributos tem fortalecido uma atividade estratégica para a economia brasileira diante da concorrência internacional. O parlamentar reitera que a medida cria condições para que o setor continue e contribuindo para o desenvolvimento do país.
23: Marcos Aurélio Sampaio, do MDB do Piauí, defende projeto que acaba com a cobrança pelo uso da rede de distribuição de energia elétrica para microgeradores de energia solar. O texto garante isenção permanente aos consumidores que injetam energia excedente na rede.
17: A proposta estende a isenção a todos os usuários de fontes renováveis, independentemente da data de adesão. No entendimento de Marcos Aurélio Sampaio, a medida garante segurança jurídica e incentiva a democratização da energia limpa.
22: Agricultura.
23: O projeto de Renilson Nicodemos, do MDB do Pará, estabelece um período de paralisação temporária na colheita do açaí e cria um seguro para os extrativistas do fruto. A ideia é pagar aos trabalhadores um salário mínimo por até 4 meses no ano para permitir a regeneração natural das palmeiras.
17: Na visão de Renilson Nicodemos, a medida garante a sustentabilidade ambiental e assegura renda às famílias extrativistas no período de entre-safra. A proposta prevê ainda ações para diminuir os acidentes de trabalho na subida dos açaizeiros e modernizar as técnicas de manejo.
22: Relações Exteriores.
23: Felipe Martins, do PL Tocantinense, apoia a criação da Frente Parlamentar Mista pela Integração Continental e Desenvolvimento Sul-Americano. O objetivo do colegiado é elaborar iniciativas de conexão produtiva, digital e institucional entre os países do continente.
0: De acordo com Felipe Martins, o grupo vai articular com governos estaduais, municipais e a sociedade civil para ampliar o protagonismo do Brasil na América do Sul, promovendo o intercâmbio tecnológico e o crescimento socioeconômico.
2: Segurança Pública.
23: A Comissão de Segurança Pública aprovou uma escolta policial para mulheres vítimas de descumprimento de medida protetiva. O repórter Luiz Cláudio Canuto explica a questão.
3: A Comissão de Segurança Pública e Combate ao Crime Organizado aprovou o projeto que prevê escolta policial para mulheres que denunciarem descumprimento de medida protetiva. Pela proposta, a escolta deveria ser concedida quando houvesse risco à integridade física. A proposta muda a Lei Maria da Penha e também a lei que disciplina a proteção de vítimas e testemunhas ameaçadas. O colegiado aprovou a versão da relatora, deputada delegada Ione, do Avante de Minas Gerais. Segundo ela, o objetivo é fortalecer a proteção das vítimas no momento em que procuram as autoridades para comunicar que o agressor desrespeitou a decisão judicial. O texto aprovado amplia o alcance da proposta original e incorpora a proteção da escolta a um conjunto mais amplo de medidas protetivas na Lei Maria da Penha. A proposta original da deputada Rogéria Santos, do Republicanos da Bahia, previa a obrigatoriedade de escolta policial para a mulher que comparecesse à delegacia para denunciar o descumprimento de medida protetiva de urgência. Pelo texto aprovado, a adoção de escolta policial deixa de ser uma medida automática e passa a depender de avaliação técnica do risco enfrentado pela vítima. Entre os critérios poderiam ser considerados o histórico de violência praticada pelo agressor, a gravidade das ameaças e a possibilidade de novas agressões. Segundo o Conselho Nacional de Justiça, a cada 45 segundos, uma mulher recebe a proteção judicial. O projeto tramita em caráter conclusivo e aguarda indicação de relator na Comissão de Defesa dos Direitos da Mulher. Em seguida, passará pela Comissão de Constituição e Justiça. Da Rádio Câmara de Brasília, Luiz Cláudio Canuto.
0: Franciane Baier, do Republicanos do Rio Grande do Sul, apoia projeto que destina 30% da arrecadação de apostas de cota fixa ao Fundo Nacional de Segurança Pública. A proposta também reserva, no mínimo, 30% do fundo para o combate à violência contra a mulher.
23: Franciane Baier informa que os recursos vão financiar ações como monitoramento eletrônico de agressores, patrulhas especializadas e casas de acolhimento. Para a deputada, a medida garante orçamento contínuo para interromper os ciclos de agressão às mulheres.
0: Projeto de lei quer proibir a nomeação ou contratação de pessoas condenadas por crimes sexuais contra crianças e adolescentes para cargos ou funções públicas. De autoria de Júnior Lourenço, do MDB do Maranhão, a medida valeria para órgãos públicos, empresas estatais e contratos de prestação de serviços.
23: A proposta determina ainda que a proibição só será aplicada após condenações definitivas. De acordo com Júnior Lourenço, a iniciativa reforça a proteção de crianças e adolescentes e a integridade da administração pública.
0: Misael Varela, do PSD de Minas Gerais, apoia a proposta de emenda à Constituição que reduz a maioridade penal de 18 para 16 anos. A mudança visa punir com mais rigor menores envolvidos em crimes hediondos e em casos de violência extrema contra pessoas e animais.
23: Misael Varela pondera que a responsabilização penal vai depender de laudo técnico que comprove a capacidade do jovem de entender a gravidade do ato. Para o deputado, a proposta evita a impunidade em casos de extrema violência.
0: Exigir vídeo monitoramento e punir a omissão de casos de agressão contra crianças e adolescentes em creches e escolas é a proposta de delegado Bruno Lima, do Podemos de São Paulo. O texto ainda impõe pena para os dirigentes que deixarem de notificar casos suspeitos.
23: Delegado Bruno Lima argumenta que crianças pequenas muitas vezes não conseguem relatar abusos, o que exige provas objetivas. O parlamentar pondera que as câmeras devem ficar restritas às áreas comuns, prevendo penas mais duras para maus tratos em creches.
0: André Fernandes, do PL do Ceará, apresentou o projeto que determina a queima completa como único método para destruir entorpecentes apreendidos e plantações ilícitas. Pela proposta, a destruição deve ser gravada em vídeo com registro de geolocalização.
23: Na avaliação de André Fernandes, métodos atuais como enterramento não garantem a destruição total dos materiais apreendidos. Para o deputado, a incineração evita que drogas e lavouras voltem ao mercado ilegal por falhas no descarte policial.
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5: Justiça.
0: Os deputados aprovaram um projeto que esclarece a atuação do Ministério Público em pedido de pensão alimentícia. A repórter Paula Bittar explica os detalhes.
6: A Comissão de Constituição e Justiça da Câmara aprovou uma proposta que inclui no Estatuto da Criança e do Adolescente uma regra autorizando o Ministério Público a pedir judicialmente pensão alimentícia em favor de crianças e adolescentes. Pela proposta, isso poderá ocorrer mesmo que os pais continuem exercendo seus direitos e deveres legais em relação ao filho, que a criança ou adolescente não esteja em situação de risco e que exista defensoria pública na comarca. O objetivo é transformar em texto legal um entendimento que já é adotado pelo Superior Tribunal de Justiça. A relatora na CCJ, deputada Maria Arraes, do PSB de Pernambuco, destacou que a proposta não traz uma inovação substancial, mas confere maior precisão ao texto legal ao incorporar orientação jurisprudencial já consolidada, promovendo segurança jurídica, uniformidade interpretativa e previsibilidade na atuação dos órgãos responsáveis pela tutela dos direitos infanto-juvenis. De acordo com o Estatuto da Criança e do Adolescente, o Ministério Público pode promover ações de alimentos em favor de crianças e adolescentes, mas a lei não explicita que essa atuação independe da situação familiar da criança ou adolescente, da existência de situação de risco ou da disponibilidade da defensoria pública. A autora do projeto, deputada Laura Carneiro, do PSD do Rio de Janeiro, explicou que parte da doutrina tem uma visão distorcida sobre o tema e seu objetivo foi deixar a regra bem clara.
7: O Ministério Público precisa poder pedir alimentos quando eles são de interesse do menor, quando as crianças estão em vulnerabilidade, quando as crianças precisam dessa ajuda do Estado. Na prática, o que a gente faz é colocar agilidade numa rede de proteção que é muito importante para as crianças. Porque a gente sabe que a justiça tem o seu próprio tempo, ela demora, mas a fome, essa não tem tempo.
6: A proposta, que inclui no Estatuto da Criança e do Adolescente uma regra autorizando o Ministério Público a pedir judicialmente pensão alimentícia em favor de crianças e adolescentes, pode seguir agora para a análise do Senado, a menos que haja recurso para votação antes pelo plenário da Câmara. Da Rádio Câmara de Brasília, Paula Bittar.
5: Ciência e tecnologia.
23: Aliel Machado, do PV do Paraná, defende a regulação e o combate ao abuso de poder de grandes empresas de tecnologia. Ele explica que a ideia é permitir que o governo federal imponha regras de transparência e evite privilégios para produtos das próprias plataformas.
0: Aliel Machado argumenta que o mercado digital exige uma área especial dentro do Conselho Administrativo de Defesa Econômica para proteger o direito do consumidor. Ele ressalta que as regras devem focar apenas nas chamadas Big Techs, garantindo mais espaço para pequenos concorrentes.
23: Dr. Ismael Alexandrino, do PSD de Goiás, quer estabelecer diretrizes mais rigorosas para a classificação indicativa de desenhos e animações digitais. A proposta obriga emissoras e serviços de streaming a barrar produções com cenas de violência, humilhação ou duplo sentido.
0: Dr. Ismael Alexandrino lembra que o uso indiscriminado de telas por bebês e crianças pequenas traz prejuízos ao desenvolvimento cognitivo e emocional. Ele defende que as plataformas de vídeo auditem seus catálogos sob pena de multas milionárias e suspensão da empresa.
23: Pastor Eurico, do PSDB de Pernambuco, cobra do governo explicações sobre denúncias de interferência na eleição do Conselho Regional dos Técnicos Industriais da Terceira Região. Ele quer saber se o Ministério da Ciência, Tecnologia e Inovação apoiou uma das chapas concorrentes em Pernambuco e na Paraíba.
0: Pastor Eurico pede detalhes sobre agendas, manifestações públicas e uso de recursos do Ministério em favor de candidatos. Segundo o parlamentar, denúncias apontam quebra dos princípios da impessoalidade, neutralidade, além de possível abuso de poder político.
22: Direitos Humanos.
23: A comissão aprova projeto que obriga as escolas a comunicarem suspeitas de trabalho infantil ao Conselho Tutelar. A reportagem é de Agui Pontes.
8: A Câmara dos Deputados debate fazer com que as escolas sejam obrigadas a comunicar ao Conselho Tutelar suspeitas de trabalho infantil. A proposta, apresentada pelo deputado Amon Mandel, do Republicanos do Amazonas, insere a mudança no Estatuto da Criança e do Adolescente. Segundo a proposta, já aprovada pela Comissão de Educação, a suspeita ou comprovação da prática de trabalho infantil precisa ser apontada pela instituição de ensino, especialmente se envolver uma criança de até 12 anos. A Constituição já prevê o contato da escola com o Conselho Tutelar, em caso de maus tratos ou faltas excessivas e injustificadas à escola. Segundo a relatora na comissão, deputada Franciane Baier, do Republicanos do Rio Grande do Sul, a escola é estratégica para dar esse primeiro alerta.
9: A escola é muitas vezes o primeiro lugar onde os sinais de exploração aparecem. E ao tornar essa obrigação expressa na lei, damos mais agilidade para que o Conselho Tutelar seja acionado e as medidas de proteção sejam tomadas o quanto antes.
8: A Constituição proíbe o trabalho para menores de 16 anos, salvo na condição de aprendiz, que o jovem pode desempenhar a partir dos 14 anos. Segundo um estudo recente do Fórum Nacional de Prevenção e Erradicação do Trabalho Infantil, 1.650.000 crianças e adolescentes estão tendo sua força de trabalho explorada no Brasil. A proposta que prevê a denúncia do trabalho infantil pelas escolas ao Conselho Tutelar será analisada pela Comissão de Previdência, Assistência Social, Infância, Adolescência e Família. Da Rádio Câmara de Brasília, Agui Pontes.
0: Márcio Alvino, do PL de São Paulo, enaltece o trabalho da APAE, Associação de Pais e Amigos dos Excepcionais, na inclusão e na defesa dos direitos das pessoas com deficiência. Ele ressalta a atuação de profissionais, voluntários e famílias no apoio a milhões de brasileiros.
23: Márcio Alvino defende o fortalecimento das APAEs por meio de mais recursos e de políticas públicas voltadas às pessoas com deficiência. Vice-presidente da Frente Parlamentar em Defesa das APAEs, o deputado reafirma o compromisso de apoiar as instituições presentes em todo o país.
22: Educação.
0: Projeto de Geraldo Mendes, do União do Paraná, prevê o abono de até 3 dias de faltas escolares por mês para alunas com deficiência durante o período menstrual. A medida dispensa atestado médico, bastando a notificação da família à instituição de ensino.
23: Geraldo Mendes argumenta que dores intensas tornam a frequência escolar dolorosa para muitas adolescentes com deficiência. Para ele, a dispensa de laudo mensal evita filas desnecessárias nos postos de saúde e assegura o direito à educação sem reprovação por falta.
0: Fomentar o hábito da leitura e ampliar o financiamento de bibliotecas públicas é o objetivo de projeto de Amaro Neto, do PP do Espírito Santo. O texto permite que empresas e pessoas físicas usem deduções no imposto de renda para apoiar a compra de livros, feiras literárias e acervos digitais.
23: Amaro Neto argumenta que o país ainda enfrenta gargalos no acesso à literatura e na preservação de espaços culturais. Ele diz ainda que a proposta estimula a cooperação entre a iniciativa privada e o governo para modernizar estruturas de bibliotecas.
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12: 20 horas e 1 minuto.
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E aí, moçada, boa noite, estamos chegando para começar o programa Super Parada Total da Noite. É a noite de quinta-feira, moçada, salve, salve, quinta-feira. 1º de outubro de 2026, seja bem-vindo, outubro. Te recebemos de braços abertos, alegres e felizes. 1º de outubro. Chega mais, 1º de outubro, dia do vendedor, dia internacional da música, dia internacional das pessoas idosas, dia de Santa Terezinha e dia do vereador. Também dia do representante comercial, dia internacional do café, dia mundial da urticária e dia mundial do vegetarianismo e dia nacional do idoso. A todos os grupos da melhor idade, nosso grande abraço. Às 20h09, temperatura na casa dos 19 graus centígrados.

então, para homenagear os grupos da terceira idade, os grupos da melhor idade, aqui na cidade tem 3 grupos, né? Deixa eu ver, 1, 2, 3, 4 grupos com o grupo do Cras. É, tem o grupo do Cras, tem o grupo do Geraldo, tem o grupo da Sebastiana, tem o grupo da Eva. E todos os grupos das outras cidades. Nossa homenagem às 20 horas e 10 minutos.

0: Aí, moçada, 20h36. Você pode participar do programa no 999-199752. Aí nós tocamos a música que você pede. Certo?
1: Eu acho que ele tem que ser criança mesmo, tempo desenvolvido.
0: Hoje em Dia Internacional das Pessoas Idosas, é comemorado sempre em 1º de outubro, também conhecido como Dia Internacional do Idoso. O principal objetivo desta data, além de homenagear as pessoas de mais idade, é incentivar a conscientização da sociedade sobre as necessidades das pessoas idosas. Então, para isso, os cidadãos e governantes devem estar cientes sobre os papéis sociais que devem desempenhar, desde o respeito e auxílio aos indivíduos idosos, até políticas estratégicas nos variados setores que garantam que as pessoas tenham um envelhecimento com qualidade de vida e dignidade. Então, com o rápido envelhecimento da população mundial, há necessidade de criar detalhes e espaços exclusivos também é um assunto emergencial a ser debatido nessa data. Ao longo dessa data são realizadas diversas palestras e demais atividades direcionadas para idosos, para todos os públicos, sobre as mais variadas questões relacionadas ao envelhecimento. No Brasil, através da Lei 10.741, de 1º de outubro de 2003, está presente o Estatuto do Idoso, uma legislação que dispõe os direitos assegurados às pessoas com igual idade ou superior aos 60 anos. Dia Internacional do Idoso. O Dia Internacional das Pessoas Idosas foi instituída em 14 de dezembro de 1990 pela Assembleia Geral da ONU, por meio da Resolução 45/106, passando a ser celebrada em 1º de outubro a partir de 1991. A iniciativa visa fomentar debates globais sobre o envelhecimento populacional e a urgência de garantir a proteção fomentar debates globais sobre o envelhecimento populacional e a urgência

0: 7:29.
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3: Cordeiro. 20:34.
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0: Muito bem, moçada, agora são 20h37, então vamos aí com as participações. Seu Alberto tá na linha, fala aí, seu Alberto, boa noite.
1: Olá, seu Cláudio Cordeiro, uma boa noite. Boa noite. O teu programão aí no Putinho, já tá muito bom, né? O tempo melhorou, né? Graças a Deus, né?
0: Amém.
1: Pois é, só até milongado estão atacando aí, é bastante. Pois é, hoje eu queria pedir aquelas músicas dos caciques, Vozes do Pago.
0: Sim.
1: Vozes do Pago e Sem Você, parece que é assim o nome. Daí se der pra rodar aí, oferece pra todos os conhecidos, amigos, parentes, tá bom? Daí agradeço. Se der pra rodar, alguma dos filhos do sul também, dos caciques, agradecemos. Com certeza só música boa, né? De primeira, né? Os imigrantes também, só banda de primeira, grupo de bom mesmo. Sabe, algum dia atrás, pra animar alguma coisas da terceira idade pra cá. E a bandinha da alegria também, lá do Rio Grande do Sul. Com certeza que tem que trazer, né? Mas uma boa noite, sucesso e até mais. Não é que daqui as músicas não são boas, das pessoas são, mas é que a gente é acostumado de ouvir aquelas também. Então,
0: exato.
1: Sucesso pra todo mundo aí.
0: Valeu, seu
1: tudo
0: Roberto.
1: De bom, até mais.
0: Até mais.
1: Fiquem com Deus e um abração, até mais.
0: Um abraço. Leonides Sava, boa noite, seu Cláudio, aqui é o Leonides, peça a música berrando que tem boi com o Rick Rene e tem uma ótima noite. Tonico Schneider, fala aí, Tonico, boa noite.
2: Boa noite, amigo Cláudio, manda aí, Última Gineteada.
0: Última Gineteada.
2: E a música do Gustavo Lima.
0: Certo.
2: Inventor dos Amores.
0: Inventor.
2: Manda aí pra nós, Brasil do Sorte, pra todos ouvindo, pra você, meu amigo, tudo de bom, abraço.
0: Obrigado. Boa noite, professor Cláudio, roda uma valsa bonita oferecendo para nós idosos do grupo Raiz Conviver, das quintas-feiras, duas vezes no mês. Ah, tá. Sebastiano, quem pede com gratidão a todos. Valeu, Sebastiano. Um grande abraço aí. E um abraço aí para todos os integrantes aí do Grupo Conviver Novo Amanhã, liderado aí pela Sebastiana. Muito bem, um abraço para todos vocês aí. Um abraço lá pro Mário também. O Mário sempre tá com a gente lá batendo papo, conversando, né? E contando uns causos, né? Seu Darcy, Darcy também gosta de contar uns causos, né? Umas piadas, né? Ô, seu Darcy Uba, é o Pedrinho, né? Ela, Pedrinho! Boa noite, Cláudio, toca aí a música Eu Disse, como é que é? Eu Disse Não, com de Paulo e Paulino, só pra curtir, é o Rafael Schneider. Valeu, Rafael, grande abraço, obrigado aí pela audiência. Boa noite, professor. Tá certo, essa que eu já li. Boa noite, Cláudio. Estou na escuta do programa. Peço aí Coração de Pedra com Pedro Bento e Zé da Estrada. É o João Alfredo Maciel de São Mateus. Boa noite, Cláudio Cordeiro. Mande a música Os Filhos do Sul. Os de Bombacha estão chegando, oferecendo para as filhas Cauane e Poliana. Sou Celso Pacífico da Vila Palmeirinha, São Mateus do Sul. Alô, São Mateus do Sul. Um abraço. E temos aqui também o nosso amigo Galdério Chique Bacana. Fala aí conosco, Dionísio Badacheski.
3: Boa noite, Galdério.
0: Boa noite.
3: Tudo beleza, amigão? Tamo aí no Pinhalzinho, tomando um chimarrão e ouvindo a Talenta FM.
0: Toca
3: pra nós curtir aí a música Desassossegos com João Chagas Leite.
0: Certo.
3: E também a música Cá no Fim do Mundo com o Grupo Tradição. E se der tempo, Barco de Papel com o trio Parada Dura aí, beleza, amigão?
0: Certo.
3: Tamo aí curtindo a Talenta FM, super parada total que liga. Um abraço do Banda Chescão, um ótimo abençoado mês de outubro pra ti, meu amigo Cláudio, e pra todos os amigos e amigas ouvindo o programa. Tudo de bom.
0: Certinho, então, Banda Chescão, um abraço pra vocês aí. E obrigado aí pela audiência. Então, a música aqui, Os Caciques Sem Você, que ele pediu aqui, deixa eu ver se nós temos aqui. Esse aqui é o nosso amigo